Ó Maria Santíssima, que em vossa imagem milagrosa de Aparecida espalhais inúmeros benefícios sobre o Brasil, eu, embora indigno de pertencer ao número dos vossos servos, mas desejando participar dos benefícios da vossa misericórdia, prostrado a vossos pés, consagro-vos o entendimento para que sempre pense no amor que mereceis. Consagro-vos a língua para que sempre vos louve e propague a vossa devoção. Consagro-vos o coração para que depois de Deus vos ame sobre todas as coisas. Recebei-nos, ó Rainha incomparável, no ditoso número dos vossos servos. Acolhei-nos debaixo da vossa proteção. Socorrei-nos em nossas necessidades espirituais e temporais, e sobretudo na hora da nossa morte. Abençoai-nos, ó Mãe Celestial, e com vossa poderosa intercessão fortalecei-nos em nossa fraqueza, a fim de que, servindo-vos fielmente nesta vida, possamos louvar-vos, amar-vos e render-vos graças no céu por toda a eternidade.

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1: 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Benedicta, Dini, Potente, Pater, Espírito Santo, Descente, Vós, Mare de Sempre, Amém.

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1: Por mais que tentemos, não poderemos entender o quanto Jesus fez por nós, diz Padre José Ribola. E tudo o que Jesus fez foi porque sua mãe o trouxe até nós, feito homem. Sabendo o quanto Jesus exalta e ama sua mãe por tê-lo feito nosso irmão, como nós deixaremos de querer conhecer sempre essa mulher extraordinária? E conhecendo-a, amá-la com um grande amor, pois a mãe do meu irmão, do meu melhor amigo, é também minha mãe. Entende-se, então, que os santos da Igreja tenham falado e escrito tanto sobre Maria e a tenham amado tanto. Quanto mais exaltarmos Maria, exaltaremos seu filho Jesus. Se Maria brilha e reina como rainha, é porque recebe todo o brilho e poder das mãos do Senhor. Toda a atitude de Maria nos Evangelhos, especialmente seu silêncio, coloca Cristo em evidência. Ela se esconde no silêncio para que Jesus aparecesse em sua missão messiânica. Meditemos no silêncio heróico de Maria, quando grávida do Espírito Santo, guardou silêncio até que o próprio Deus explicasse ao esposo José qual era a situação. Esse silêncio destacou Jesus como Messias prometido, o Salvador. Entreguemo-nos a Maria como Mãe de Deus e nossa, pois temos a certeza de que estaremos louvando e bendizendo ao Senhor Jesus. Amém.
0: Elevemos nosso pensamento a Deus e oremos. Louvemos ao Senhor. Louvemos ao Senhor desde os céus. Louvai-os nas alturas. Louvai-o todos os seus anjos. Louvai-o todos os seus exércitos. Louvai o sol e lua, todas as estrelas luzentes, as águas que estão sob os céus. Louvemos o nome do Senhor. Ave Maria, cheia de graça, o Senhor é convosco. Bendita sois entre as mulheres,

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1: 6:09, 6:09, muito bom dia a toda a nossa família brasileira, o nosso bom dia todo especial à nossa família pinhalense. Olha, gente, hoje quinta-feira, dia 18 de janeiro de 2026. A partir de agora, em nome de todos os nossos patrocinadores, o nosso programa Sertanejo de Ouro já está no ar. Bom dia!

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0: 6:19, 6:19, olha, bom dia você amigo que trabalha como odontólogo, né? Popularmente falando, você amigo dentista, você amiga que trabalha nessa profissão, né? Da odontologia, um ótimo dia aí de quinta-feira para todos e todas vocês. Bom dia, enfermeira, bom dia, amigo enfermeiro, né? Você que trabalha aí nas principais, eu diria até, entidade aqui do nosso município, tenham todas e todos vocês um ótimo dia. Eu quero dar um bom dia carinhosamente para todos os nossos amigos metalúrgicos. Bom dia, você amigo metalúrgico, já se preparando para ir para o trabalho, né? Tomando o seu cafezinho da manhã, tenham todos vocês um ótimo dia. E por falar em metalúrgico, quero dar um bom dia carinhosamente para o meu amigo, meu grande amigo e esportista Milton Alaor Baraldi, o presidente do Sindicato dos Metalúrgicos de Espírito Santo do Pinhal. É, meu tio, bom dia, né? O meu bom dia também aí para a senhora, sua esposa e todos os seus familiares. Meu amigo Ramon, ex-presidente do sindicato, bom dia. Um abraço a você e todos os seus familiares, meu querido. Eu aproveito aqui para dar um bom dia também para você que é pinhalense e trabalha como caminhoneiro, né? Você, amigo caminhoneiro, um ótimo dia. Aos nossos amigos taxistas, bom dia. Bom dia, você que trabalha como Uber aqui em Espírito Santo do Pinhal e dá aí total preferência ao nosso programa Sertanejo de Ouro, o nosso Sertanejo de Ouro que toca aqui o melhor da música sertaneja.

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4: Na Copa do Mundo de 1990, pela primeira vez na história dos mundiais, uma seleção africana alcançou as quartas de final. Camarões, com o veterano atacante camaronês Roger Millar, de 38 anos, que já havia disputado a Copa de 1982, classificou-se em primeiro lugar do seu grupo, que contava com a Argentina, e só foi parado pela Inglaterra, por 3-2 na prorrogação. Foi durante a Copa de 90 que a FIFA determinou que gols contra, se gerados a partir de uma finalização do ataque, deveriam ser atribuídos a quem chutou. A nova regra beneficiou o jogador brasileiro Miller, que reverteu o único gol da seleção contra a Costa Rica.
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1: Agora 6:36, 6:36. Bom dia.

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1: Olha, às 6 horas e 46 minutinhos, eu quero mandar um forte abraço para o meu amigo Felipe, né? 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Eu quero aqui mandar um forte abraço para a Juliana e também para a mamãe dela, né? A Dona Maria. Ô, Dona Maria, felicidades, minha querida. E a Dona Terezinha, essas senhoras maravilhosas que gostam por demais do nosso programa. 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
1: Missa de sétimo dia. As famílias Leite, Souza Nogueira e a funerária São Dimas agradecem as manifestações de pesar recebidas quando do falecimento da Simone Leite de Souza Nogueira e, ao mesmo tempo, convidam parentes e amigos para participarem da missa de sétimo dia que mandarão celebrar em intenção de sua alma. Nessa quinta-feira, às 19 horas, na Igreja do Divino Espírito Santo. A todos que se fizerem presentes, as famílias antecipadamente agradecem. Noticiamos o convite para a missa de sétimo dia por alma da Simone Leite de Souza Nogueira, nessa quinta-feira, às 19 horas, na Igreja Matriz do Divino Espírito Santo. Informou a funerária São Dimas.
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1: 7h08. Olha, os parceirinhos do forró, hein? Os parceirinhos do forró vão estar abrilhantando o grandioso forró neste domingo, lá no Boteco do Vandão. Alô, Vandão! Bom dia, meu amigo Vando. Bom dia, Rosana, né? O meu abraço aí a toda a família, viu? A todos os familiares, obrigado pelo carinho e pela audiência. Olha, a Marinha do Capeta, encontrei com ela ontem, viu, Vando? E ela disse que neste domingo ela vai aí, a partir das 16h, prestigiar aí mais uma vez o grandioso forró. Ela que adorou, né? Foi aí uma vez, duas, adorou aí o Boteco do Vandão, e ela adora também os parceirinhos do forró. Não dança nada, não sabe nem dançar, mas diz que vai aí mexer o esqueleto. Só de mexer o esqueleto já tá bom, né, Marinha? Marinha do Capeta, hein? Tem também o Germano do Capeta. Eita, nós, né? As mulheres que falam, né? As mulheres, a Bedir fala lá que eu estava falando aqui, né? Que o Germano na dança é igual o Carlinhos de Jesus, né? Sabe tudo e mais um pouco. Mas as mulheres ligam, ficam bravas, ficaram bravas comigo. Falaram, ele não é de Jesus, não. É o Germano do Capeta, ele é. Aí complicou tudo, hein, Germano? Complicou tudo, como diria Tião Carreiro e Pardinho, Germano. A vaca já foi pro brejo, viu? Tem também pagode lá em Brasília. Eita, nós, hein? Se você não quiser dançar lá no Boteco do Vandão, você vai no pagode lá em Brasília, dança lá em Brasília. Tomar cuidado para o Alexandre de Moraes mandar prender você, né? É perigoso. Lá em Brasília você não pode mexer lá, que a coisa para numa jaula lá. E aí quero ver como é que faz. Mas olha, atenção, gente. 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Tá aí, seguindo com o nosso programa, Sertanejo de Ouro, o pessoal maravilhoso lá na Azusa Material de Construção. 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E olha, nós vamos seguindo com o nosso... Ah, o meu amigo Zé da Égua está ouvindo o programa. Ô Zezinho, bom dia, Zé. Ah, Zé, eu não estou aguentando mais de vontade fazer uma enquete. Olha, no dia 28 agora, cai num domingo. E vai acontecer a grande final do campeonato lá na Praça de Esportes do América Futebol Clube. E a nossa Rádio Clube vai entrar em campo, hein? Lá eu vou tentar fazer uma pequena enquete para saber quem pega mais no gol hoje. Se é o Zé da Égua ou se é o Rogério Belli. Ontem eu conversei com o meu amigo José Fernando, proprietário da MZ Motos. Ô Zé, vem tomar um cafezinho comigo, meu amigo. O Zé Fernando, depois que ele ficou rico também, o Zé dá trabalho. É duro ver a pessoa ficar rica, né? E ela não olha mais na sua cara. Aí quando quebra... Aí vem correndo, vem abraçando, aí não adianta, aí já ficou tarde. Ô Zé Fernando, vem tomar um cafezinho comigo que eu vou pagar um café para você, viu? Tenho aqui bolachinha água e sal, bolachinha de maisena, tem aqui também leite, cafezinho pretinho, viu Zé? Vem aqui, bem, vem tomar um queijinho fresco, vem aqui tomar um cafezinho comigo. Vai fazer que nem o Vandão não, viu Zé? Porque o Vandão também, eu vou falar uma coisa para você, hein? Vandão, eu tenho uns amigos aqui que larga a mão. É um que faz frango e não faz nada. É o Vandão que vai tomar café e não vai nada. É uns negros difíceis de você entender, né? Pois vai morrer e vai se arrepender. Aí não adianta nada, né? É isso aí. Então, Zezinho, você é o meu convidado, meu amigo. E o Zé Fernando vai estar comigo nessa grande final lá na Praça de Esportes do América Futebol Clube. É o pessoal todo atento aí para essa grande decisão. É tipo final de Copa do Mundo. É uma coisa linda. E a nossa Rádio Clube AM entra em campo, né? É, com transmissão ao vivo pelo Facebook e ao vivo pela Pinhal Rádio Clube. Tá aí então... É, eu quero mandar um forte abraço para Ana Maria Bento da Silva. Ô Ana, a Ana estava sumida, a Ana, né? Ela reside lá no Jardim Varã. A Ana brigou comigo, não é possível um negócio desse, Ana. Não briga comigo não, Ana. Tadinho de mim, como diria o outro, tadinho de mim. Olha, a Dona Maria aqui no centro da cidade, bom dia Dona Maria, ela é mamãe do meu amigo Andrezinho, o palmeirense, eita, nós, o André falou pra mim, sabe Bentivi, eu sou palmeirense, mas eu gosto muito do Corinthians, é isso aí André, não tem perigo, né, eu também sou corintiano e não gosto nem um pouquinho do Palmeiras, viu Dé? É, só para você saber, mas tá certo, você é palmeirense. Aliás, eu não conheço um palmeirense que não gosta do Corinthians, né? É isso aí, né? É, meu amigo Zé Fernando, tá aí sintonizando a nossa 102.1. 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Zé Fernando, ó, é ponta firme, é o nosso Bolsonaro aqui de Pinhal. Ô Zé, vamos fazer a enquete, quem pega mais no gol, se é o Rogério Belli ou se é o Zé da Égua, hein, Zé? Quem será que joga mais no gol, hein? Rogério Belli tomou um gol domingo lá no América e ficou bravo, né? O time dele ganhou 3-1 e ficou bravo. Ele não gosta de tomar gol, não, meu amigo Rogério Belli.

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1: Agora 7h29, os parceirinhos do Forró Domingo lá no Boteco do Vandão. E olha, eu quero mandar um forte abraço pro meu amigo Roberto, né? E mandar um forte abraço pro meu amigo Jair, proprietário lá do Estação Antonieta. Amanhã tem o Brasilzão velho de guerra em campo amanhã, hein? O nosso Brasil vai pegar aí a melhor seleção do mundo amanhã. Será que o Brasil ganha amanhã do Haiti? Tem que ganhar do Haiti, né? Se não ganhar do Haiti, nós vamos ganhar de quem, gente? 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Meu amigo Ilcinho, bom dia! Pessoal maravilhoso, os frentistas aí que acompanham o nosso programa todos os dias, de segunda a sexta-feira, o nosso Sertanejo de Ouro, né? E domingo tem o nosso programa 10, das 10 horas da manhã até a 1 hora da tarde, para você que é romântica, né? Para você que é romântico, você não pode perder o nosso programa 10 nunca. E todos os dias, meu amigo Mirinho Pedreiro, Mirinho é fã do Rei Roberto Carlos, né? Mirinho Pedreiro estava me informando que ele é um homem apaixonado. Eita, nós, hein, Mirinho? Mirinho, Claudinho, segura o coração desse homem aí, porque senão o coração dele vai explodir, viu? É paixão demais para um homem só. É, meu amigo Hamilton de Lima, também pedreiro, né? Mirtão, ele tem do lado dele o servente mais ruim que eu já vi no mundo, que é o Carlinho. Carlinho é ruim demais da conta. O homem é brincadeira. Não tem mais onde ser ruim, Carlinho. Não tem mais espaço para nego ruim no nosso país, mas... Aí, como servei de pedreiro? O Carlinho é muito ruim demais. Um abraço, né, senhor Pedro Orsini. Ah, Pedrão, hein? Eu sou Pedro, precisamos nós dois, viu, sou Pedro, nós dois juntos tomarmos uma pinguinha, viu, sou Pedro, eu tô louco pra tomar uma cachaçinha aqui, mas o senhor tem que pagar pra mim essa cachaça, hein, o senhor que tem que pagar, o senhor também não coloca a mão no bolso, não, hein. O melhor de tudo esse povo é meu amigo Mirinho. Outro dia o Mirinho falou, bem, devia estar aqui uma cerveja pra você tomar. E nós tomamos, nós dois juntos, uma cervejinha. O Mirinho já tem um lugarzinho no céu. Se você quiser subir lá pra cima, viu, Mirinho? Avisa eu que eu vou mandar você lá pra cima, viu, meu querido? Avisa eu que já mandei dois amigos meus lá pra cima, eles estão felizes lá, diz que não quer voltar mais, não. Aqui pra baixo eles não querem voltar, não. Eu mando você também, viu, Mirinho? Falar em mandar lá pra cima, o Tony... do Jardim... O Tony tá vivo, Tarcísio? O Tony tá vivo, rapaz do céu. Ô, Tony, você tá vivo? Ele quer ouvir ainda Chico Rei e Paraná, Um Degrau na Escada. Depois eu vou atender aqui a Dona Elza, lá de Santo Antônio do Jardim. Ô, Dona Elza, bom dia, minha querida. Meu abraço carinhosamente a todos e a todas as jardinenses que gostam do nosso programa.

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2: 7:43. Olha, recebi aqui, né? Tô recebendo aqui mensagens, telefonemas aqui. Seis pessoas, né? 5 pessoas estão falando aqui que o Rogério Belli joga mais que o Zé da Elga. O quê? O Rogério Belli pega mais que o Zé da Elga? Tá pegando, hein, Rogério? Tá pegando mais que o Zé da Elga no gol. Ô, Rogério Belli, você não fez essa enquete com o João Bertoldo? João Bertoldo perdeu pro Zé da Elga, hein? Se o João Bertoldo tava já ultrapassado no gol, aquela coisa toda. Ô, Zé, você está perdendo, vai mexendo os pauzinhos, Zé. Tá 5 votos para o Rogério Belli e 1 só para você, Zé. Não vai falar que eu sou ruim, não. 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Bom dia, meu amigo Tista Brentegani. Bom dia, corintiano Tista. Bom dia, meu querido Sérgio Brentegani. O Sérgio é palmeirense, mas ele tem vontade de ser corintiano também. Tá que nem o Rogério Belli, né? O Rogério Belli fala, Bentivi, eu sou palmeirense, mas quando o Corinthians joga, eu torço pro Corinthians. O Rogério é um homem inteligente, né? Tá certo. Bom dia, Regina Brentegani. Um abraço para você, para os filhos, né? Para os seus filhos aí. Felicidades a toda a família. E amanhã tem jogo do Brasil, gente. Amanhã tem jogo do Brasil. O Brasil vai pegar o Haiti. Eita, nós, hein? Vai ter esquenta lá com o Black Boa, lá no Estação Antonieta, do meu amigo Jair. É a festa do Brasil amanhã. Amanhã nós vamos ser campeão. Amanhã nós vamos ser campeão, hein? É o time brasileiro em campo. 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Se você gosta de música, você que é aposentado e aumenta uma renda aí para sua aposentadoria, então venha somar conosco aqui. Olha, meu amigo João, lá do sítio Ribeiro Bonito, bairro do Pedregulho, ouvindo, curtindo o nosso programa. Bom dia, João. Felicidades a você e todos os seus familiares, né? O nosso programa tem aí? Tem aí? Então vai daí, meu querido. Vai daí, por favor.
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2: Faltando oito minutinhos para as 8 horas da manhã, né? 8 para as 8, finalzinho do nosso programa. Eu faço um convite para você, minha ouvinte, para você, meu ouvinte, para que você possa acompanhar logo mais às 11 horas da manhã o programa Jornal da Cidade, informando Pinhal e toda a nossa região. Olha, para que você fique por dentro de tudo o que acontece em nosso município, nós temos aí o nosso Jornal da Cidade. 11 da manhã, hein, gente? E daqui a pouquinho tem o Momento do Rei Roberto Carlos. A Ivone Pivato está completando mais um ano de vida hoje, né? Dona Ivone, felicidades à senhora, minha querida, que a data repita por anos e anos. Ela recebe os votos de 1000 felicidades de todos os familiares. Eu volto já já com o Rei Roberto.

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0: Bom dia para você que está com o coraçãozinho batendo, assim como o meu, né? Cada vez mais forte, né? Você que está à procura de um grande amor. E esse grande amor você só vai encontrar ouvindo este sucesso aí na voz do Rei Roberto.

E assim nós vamos finalizando o momento do rei Roberto Carlos na manhã de hoje, agradecendo a você pela atenção, pelo carinho e pela audiência, mas eu deixo você com a minha última música na manhã de hoje. Essa aí, ó, tocando bem mais o que te toca. Valeu, pequenininha, tô indo nessa, hein?

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0: Bom dia, bom dia com alegria, estamos de volta pela melhor. Eu sou Alexandre Paganini, de agora até às 11, estamos juntinhos aqui pela Nova Clube, a sua melhor companhia. Hoje é quinta-feira, dia 18 de junho de 2026, e estamos praticamente aí nos últimos dias do outono, o inverno batendo nas portas. E falando em inverno, que frio que fez ontem à noite, hein? Aquele céu lindo, né, com a conjunção da Lua, Júpiter, Marte, e aquele frio fora do normal. Mas enfim, faz parte, né? O importante é você se manter agasalhado, quentinho, não tomar friagem, né? Não tome banho muito tarde, porque já viu, já fica doente. É isso aí, 3651-4444 é o nosso WhatsApp, nosso telefone fixo. Você liga, pede a sua música e, é claro, tá na Clube, tá na melhor. Sejam todos bem-vindos.
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0: Como é gostoso ter o seu carinho, a sua companhia. Agora são 9 horas e 5 minutos. Essa música que acabamos de tocar aí é linda, hein? Rick Martin. Quem se lembra do Rick Martin? Maria Maria. É, juntamente aí com a parceria Luan Santana, Estranho. Lançamento. Mais uma que você pode pedir aqui na Nova Clube. Tivemos também na seleção Nenhum de Nós, Astronauta de Mármore. E abrindo com Star With Kiss com Hot Chocolate. Segue na sintonia. Daqui a pouquinho eu tô de volta com muito mais música pra você. Nova Clube, show da Clube comigo, Alexandre Paganini, a trilha sonora da sua manhã. É, e daqui a pouquinho tem homenagens, né? O pessoal mandando seu WhatsApp, tem gente especial aí fazendo aniversário. Daqui a pouquinho eu vou mandar o recado aqui, tá bom? É isso aí, tá na Clube? É claro que tá na melhor.
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6: Amanhecer gelado em todo o estado de São Paulo e com geadas em alguns pontos, principalmente entre a Serra da Mantiqueira e o sul de Minas Gerais. No sul, temperaturas recordes nesta véspera da entrada do inverno que chega no calendário, pelo menos oficialmente no domingo. Já vivemos uma situação de inverno há muito tempo neste outono e vamos continuar no início da nova estação com temperaturas baixas. A próxima semana promete muito frio para São Paulo. As temperaturas vão cair novamente com muita intensidade durante as noites e madrugadas. Nesta quinta-feira, tempo de sol e elevação das temperaturas até 20 a 21 graus em Campinas e Sorocaba, 22 a 23 em Barra Bonita, Bauru e Jaú, também em Marília, Lins, Ourinhos, Assis e todo o Vale do Paranapanema, 23 graus em Presidente Prudente, 23 a 24 em Araçatuba, São José do Rio Preto e Ribeirão Preto, também entre Araras e Casa Branca, capital com 19 a 20 graus, litoral de 20 a 21, Vale do Ribeira 20 graus, 21 graus no Vale do Paraíba. Temperaturas não sobem muito durante o dia e determine uma tarde até agradável sobre todas as regiões paulistas. O vento frio e a umidade na sombra continuarão incomodando bastante. Durante a noite e a madrugada, novamente queda acentuada das temperaturas, muito frio em todo o estado de São Paulo. Amanhã aquece um pouco durante o dia, pré-frontal de nova frente fria, que promete instabilizar o sábado e trazer chuva a qualquer momento, partindo da divisa do Paraná até a região central e também entre a faixa leste e o litoral, gradativamente chegando a Minas Gerais e ao Rio de Janeiro, saindo de São Paulo no domingo, quando as temperaturas estarão novamente em queda. Temperaturas que vão subir um pouco mais nesta sexta-feira em todo o estado, diminui um pouco o frio, mas ele volta com intensidade na semana que vem para agasalhos e cobertores no início do inverno, reforçados novamente. 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
0: Já estamos de volta, agora são 9 horas 11 minutos. Um bom dia especial para minha amiga, né? A minha ouvinte de todas as manhãs, a dona Edna Ferreira. Dona Edna mandou uma mensagem para mim. Hoje era quase 5 horas da manhã, né, dona Edna? Todo dia a dona Edna acorda cedinho e já manda um bom dia para gente. E hoje pela manhã, os termômetros aqui em Espírito Santo do Pinhal marcavam 9 graus. Muito frio, hein? Eu acho que tinha até pinguim para rua. Bom dia aqui também para o senhor Irineu Donizete Jaime Leme, dona Neuza, Fernanda Manca, um alô especial também para Leni Martins ali do Monte Alegre, né? Sempre na sintonia, obrigado pelo carinho, mandando um alô para todos os ouvintes e também para sua tia Isaura Peternucci. E hoje é um dia especial, né? Um dia do aniversário da nossa ouvinte, a dona Ivone Pivato. Quem ligou pra gente aqui, mandou mensagem também, foi a Cláudia Pivato, a sua filha, tá mandando aquele abraço apertado, viu, dona Ivone? Que seu dia seja muito feliz, abençoado, aproveite bastante, viu? Já falei com a dona Ivone aqui, parabenizamos, né? E é só comemorar agora, né? É isso aí, dona Ivone, parabéns. Um alô também pro Lito Romão, grande Lito, tá na sintonia aqui, mandou um bom dia pra gente, obrigado pelo carinho. E ontem foi um dia também do aniversário da nossa ouvinte, a Vera Francisco, né? Completou mais um aniversário, né, Vera? Parabéns, viu? Que seu dia aí tenha sido especial, que você tenha comemorado bastante e que esse novo ciclo aí seja repleto de coisas boas, tá bom? É isso aí. E agora tem uma música especial aqui para dona Ivone, Michael Jackson, Rap.

0: Agora são 9 horas 26 minutos, California Dreams com The Mamas and The Papas. Ouvimos também Johnny Rivers, Do You Wanna Dance, o romantismo em alta aqui na Nova Clube, recordando aí grandes momentos da música, né? É, e essas músicas foram pedidos aí do meu amigo João do Biga, a maionese mais gostosa do Velho Oeste, não é, João? É isso aí, que nosso dia seja abençoado, né? E falando em dia, que dia lindo, né? Um dia com aquele céu de brigadeiro, né? Um céu azul, é um frio fora do normal também, né? É isso aí. O importante é, como eu disse no início do programa, é se manter agasalhado, não tomar banho tarde, não tomar friagem, né? Coloca duas meias, duas calças e bora viver. Tem gente que gosta de frio. Eu não sou fã do frio. Eu também muito calor não. Eu sou fã do clima ameno, né? 9h27, continue com a gente na Volta dos Comerciais, tem muito mais música pra você. Um bom dia especial pra todo mundo que tá ligando aqui, a Dona Mara lá de São João da Boa Vista, a nossa ouvinte aí de todas as manhãs, obrigado pelo carinho, viu? Daqui a pouquinho tem a sua música também, o Lito Romão, o Joel Montanha. Bom dia, Joel, ontem não deu pra tocar sua música, ontem eu não estava ao vivo, né? Ontem foi um programa gravado devido a compromissos profissionais aí, particulares também, mas hoje nós estamos ao vivo até às 11 da manhã, viu? Peça sua música, dê o seu bom dia, tá na clube, tá na melhor.
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0: 9 horas 33 minutos, a sua manhã muito mais gostosa por aqui, Alexandre Paganini, ao vivo até às 11. E agora tem Djavan Oceano.

0: Fechando mais uma seleção, o som de Almi Sater tocando em frente. Essa música é a indicação da Dona Olenka Manca, né, Dona Olenka? A Dona Olenka tava com um probleminha aí de saúde, já tá 100%, né, Dona Olenka? Se cuida, hein, porque o frio ele deixa a gente doente mesmo, viu? Então, é melhor se prevenir, se medicar, para ficar com a saúde 100%, não é verdade? Teve também na seleção Jean e Giovanni, Nem Dormindo Consigo Te Esquecer, a indicação da Leni Martins, e abrindo com Djavan Oceano, a indicação da Mara, de São João da Boa Vista.
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0: 9h48, estamos de volta aqui pela melhor. Quem ligou pra gente, mandou mensagem, um WhatsApp, foi o Joel Montanha. Ontem ele pediu música, não deu tempo, hein, Joel? Ontem eu não estava aqui, né? Ontem foi gravado, mas hoje a gente vai atender o seu pedido, Raça Negra, Cheia de Manias. E a Vera também, a Vera Francisco, acabou de mandar um bom dia aqui. Ontem foi aniversário da Vera, né? Que legal, hein, Vera? Comemorou bastante, teve aquele bolinho, apagou as velinhas. É isso aí, que seu novo ciclo aí seja muito feliz, tá bom? Seja repleto de coisas boas. Bora com música. Raça Negra, então, Cheia de Manias.

Bom dia, Alexandre. Eu gostaria de ouvir com a Ciones. Não sei se vou aturar esses seus abusos. Não sei se vou suportar os seus absurdos. Você vai embora e por aí afora. Gostaria de oferecer para todos os penhalenses. E para Nice, que mora lá na estrada de Santa Luzia. Ah, boa quinta-feira.

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1: Bom dia, meu amigo Alexandre Paganini, aqui é seu amigo Sidney de Freitas, do Jardim Santa Rita. Toca pra mim uma música lá do Elton John, Nikita, quero oferecer para o Vladimir, o Ricardo, Benedito João de Lima e também para todos os ouvintes que ouçam o seu programa Show da Clube.

0: Agora são 10 horas 4 minutos, fechando mais uma horinha. Nikita, Elton John. Só música boa na sua manhã, né? A participação do ouvinte através do nosso WhatsApp, nosso telefone fixo 3651-4444. Essa foi a indicação do nosso amigo, né? O Sidney de Freitas. Teve também a participação da Rita. A Rita até cantou, né? Tá bem pra cantar, tem uma voz bonita, hein, Rita? É isso aí, o som da Alcione Sufoco, e abrindo com Raça Negra, pedido do nosso ouvinte aí, o Joel Montanha, o som Cheia de Manias. 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Fale com o nosso amigo Carlos Alexandre, também a Fátima, sempre com o melhor atendimento para você. 10h05, daqui a pouquinho eu tô de volta com um clássico das pistas pra gente matar a saudade aí das melhores épocas de nossas vidas, né? Músicas aí que marcaram a nossa juventude. Aguenta aí.
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4: A Copa de 1950 registrou um recorde que dificilmente será superado. Nenhuma expulsão foi registrada nas 22 partidas disputadas e apenas 3 penalidades máximas foram marcadas, sendo todas convertidas. Após conseguir sediar as Olimpíadas de 1936, a Alemanha, que vivia sob o regime nazista, tentou levar a Copa para o país. A princípio, a concorrente dos alemães seria a Argentina, que acreditava em um rodízio de continentes para sediar o Mundial. Em 13 de agosto de 1936, os dirigentes da FIFA se reuniram no Congresso da entidade em Berlim para votarem a futura sede. A França também apresentou candidatura, incentivada pelo presidente da FIFA, Jules Rimet. Dos 54 países filiados à entidade, 23 tinham direito a voto. Deles, 19 votaram a favor dos franceses. A Argentina resolveu boicotar o Mundial, juntando-se ao Uruguai, ainda ressentido pela ausência da maioria dos europeus em 1930.
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0: Nova Clube, a sua manhã muito mais gostosa. 10 horas 10 minutos por aqui, Alexandre Paganini ao vivo, fazendo a trilha sonora da sua manhã, só com música boa e a sua participação através do nosso WhatsApp, um telefone que conecta você com o sucesso. 3651-4444. Peça a sua música, dê o seu bom dia. Aquele alô especial aí pra você, dona de casa, que está preparando aquele almoço gostoso, aquele cardápio especial desta quinta-feira gelada, né? Bom dia, muito obrigado pelo carinho às nossas ouvintes de todas as manhãs. E eu quero mandar um alô especial também pro meu amigo o Bruno, o Brunão. 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Pessoal, tá chegando agora, sabe o que? Clássico das pistas pra gente matar saudade, pra gente recordar aí as melhores épocas de nossas vidas. Tá preparado? Bora lá então!
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0: Embarcando na máquina do tempo, de volta ao ano de 1991. Você se lembra o que você estava fazendo em 1991? Quanto tempo, hein? Passa muito rápido. Recordando um clássico, Electronic Reality. O Electronic é uma banda aí, a fusão do New Order e Pet Shop Boys. Você imagina que coisa boa, né?

0: Nova Clube, agora são 10 horas e 29 minutos, fechando mais um clássico das pistas desta quinta-feira edição, né? Tears for Fears, Everybody Wants to Rule the World. Ouvimos também Marina Lima, Eu Te Amo Você, e duas dançantes, década de 90 e 80, pintando aqui na Nova Clube o som de Electronic Reality, 1991, e logo na sequência, 1989, Frank Johnson, Back in the Groove. Um bom dia especial aqui pro meu amigo Valdecir Caetano Rosa. É, Valdecir, as músicas inspiram, né? A música é a Sinfonia dos Anjos. Valdecir curtindo muito aí o clássico das pistas, está de volta amanhã, sexta-feira, por volta das 10 da manhã. Segue na sintonia, daqui a pouquinho a gente está de volta aí para nossa última meia horinha desta quinta-feira.
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0: Nova Clube, agora são 10 horas e 53 minutos, fechando mais um bloco, Legião Urbana, Giz, só música boa na sua manhã. Teve também Paul McCartney, o aniversariante do dia, né? Paul McCartney está completando mais um ano de vida nesta data, né? Hoje, quinta-feira, dia 18 de junho de 2026, vida longa a esse grande cantor, ex-integrante dos Beatles, com sua carreira solo, com essa parceria aí na música, Michael Jackson, sei, sei, sei. Continue com a gente daqui a pouquinho, eu tô de volta pra gente fechar com chave de ouro a nossa manhã. Nova Clube, aqui estão seus melhores amigos.
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0: Opa, e quem está visitando nossos estúdios é o nosso amigo, nosso ouvinte de todas as manhãs, grande João do Beagle, chefe Papai Lion. Obrigado pelo carinho, viu, chefe? Tamo junto. E quem ligou pra gente também foi a dona Isaura Petenus com o som, pedindo aí o som do Roberto Carlos, o Rei, Como Vai Você?

0: Recordando aí mais um clássico da música popular brasileira, Márcio Grey, Que Impossível Acreditar Que Perdi Você, e o Rei, Como Vai Você, Roberto Carlos, aqui na Nova Clube, encerrando assim a nossa manhã, né? Eu tô de volta sexta-feira, amanhã, portanto, final de semana, né? Olha só como passou rápido a nossa semana, né? O mês de junho aí tá voando. Então, eu conto com seu carinho, a sua audiência. Amanhã a gente volta a se falar, tá bom? Um bom dia especial aqui para dona Janete Terron, a minha ouvinte de todas as manhãs. Dona Irene Gozoli, bom dia com alegria, né? E amanhã a gente volta a se falar, então. Bom dia também, tia Lu, a Luciana Paganini, a Gracinha da Vila Palmeiras, a todos os nossos ouvintes aí de todas as manhãs, a Isabel de Paula Ezequiel, sempre ouvindo a gente também. Tá na Clube, tá na Melhor, na volta dos comerciais tem Jornal da Cidade, pra você ficar bem informado.
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0: bom dia. Estamos iniciando mais uma edição do seu Jornal da Cidade. E hoje é quinta-feira, 18 de junho de 2026.
1: Olha, Rafaela, hoje, dia 18 de junho, comemora-se o Dia do Orgulho Autista, o Dia da Imigração e Dia do Químico. E nesse dia também tem muitos aniversariantes que vamos destacar aqui. Aniversário de nascimento do Paul McCartney dos Beatles em 1942. Em 1946, também no 18 de junho, nascia a cantora baiana Maria Bethânia. E em 1931, nascia Fernando Henrique Cardoso, sociólogo e presidente do Brasil de 95 a 2002.
0: FHC, né, que está doente, mas que foi aí um grande presidente aí do Brasil.
1: Quase centenário.
0: Estamos na estação outono e a fase da lua é crescente.
1: E vamos aos destaques da edição de hoje.
0: Projeto de extensão do curso de Direito da Unipinhal promove informações sobre direitos fundamentais para a população.
1: Paróquia de São João Batista convida para a missa de aliança de amor com Nossa Senhora.
0: Diocese de São João da Boa Vista realizará Romaria ao Santuário Nacional de Aparecida e as nossas paróquias estão se preparando.
1: Confira os destaques dos vereadores na sessão ordinária da Câmara realizada na última segunda-feira.
0: Hoje é dia de É Destaque com José Maria Martelis Canapeco, trazendo a história das famílias imigrantes que chegaram ao Brasil no final do século XIX e no início do século XX.
1: Aconteceu na noite de ontem no Teatro Avenida o evento Cardeal Leme, História e Memória do Catolicismo no Brasil. E nós trazemos para vocês um resumo de como foi esse belíssimo momento.
0: Nós vamos informar também as vagas do Pátio, a previsão do tempo e a cotação do preço do café.
1: Também nessa edição as notícias da polícia com o repórter Johnny Laurindo.
0: Esses e outros destaques no seu Jornal da Cidade que estamos agora iniciando.
2: Rádio Clube informa a hora certa.
0: São 11 horas e 11 minutos.
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1: É, e nós iniciamos o Jornal da Cidade com as vagas do Pátio.
2: Empregos. Pátio Pinhal oferece as seguintes vagas para você.
8: Vamos para as vagas do Pátio para o dia de hoje. Operador de máquinas fixas. Requisitos: candidatos com experiência anterior em máquinas industriais. Mecânico de automóveis. Requisitos: candidatos com experiência anterior na manutenção de motores de veículos leves. Auxiliar em granja. Ovos. Requisitos: candidatos com disponibilidade para trabalhar com galinhas e alguma experiência rural. Auxiliar de limpeza industrial. Requisitos: candidatos com experiência anterior em limpeza industrial. Montador de máquinas. Requisitos: candidatos com experiência e soldador MIG. Soldador MIG-MAG. Requisitos: candidatos com experiência comprovada em solda industrial. Motorista de caminhão. Entregador. Requisitos: candidatos com disponibilidade para carga e descarga de caminhão e entrega em loja de materiais de construção. CNHD. Costureira de máquinas industriais. Requisitos: candidatos com experiência comprovada em máquinas industriais de costura. Ajudante de motorista. Requisitos: candidatos com disponibilidade para trabalho pesado em loja de materiais para construção.
0: Bom, e lembrando a todos o aviso que temos trazido aqui do PAT, né, através do Celso Chinini, de que hoje está acontecendo lá, né, a seleção para o processo seletivo da Versigente. A Versigente está, então, fazendo a seleção, né, lá no PAT desde as 9 horas da manhã e segue continuamente. Então, aqueles que quiserem aí se realocar no mercado de trabalho e participar desse processo seletivo dessa empresa, a Versigente é antiga, né, a Pitive, fica então aí o convite novamente aos que se interessarem. E confira agora, então, dando sequência aqui ao nosso jornal, a cotação do preço do café.
8: Os preços da saca de café 60 quilos operam em alta, impulsionados pelas chuvas nas regiões produtoras, que diminuíram o ritmo da colheita. Para hoje, o indicador CPEA Esalq do Arábica está em torno de R$ 1.505,10, enquanto o mercado físico em Espírito Santo do Pinhal registra o valor aproximado de R$ 1.430. As cotações do café Arábica e Conilon variam de acordo com a região e o tipo do grão. Café Arábica Mercado Físico Tipo 6 Bebida Dura, Espírito Santo do Pinhal, Copinhal, R$ 1.430. Franca, São Paulo, Cocapec, R$ 1.450. Guaxupé, Minas Gerais, Cochupé, R$ 1.430. Varginha, Minas Gerais, Minas Sul, R$ 1.430. Mercado Internacional Bolsa de Nova York. O contrato futuro, com vencimento para julho de 2026, opera em alta, cotado acima de US$ 270 libra. As informações são do CPEA.
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0: Bom, e voltamos aqui com o nosso Jornal da Cidade. E agora vamos falar sobre os nossos direitos, porque o projeto de extensão em direito da Unipinhal promove informações para a sociedade sobre os direitos fundamentais. E sobre isso eu conversei com a Camila Correia, aluna do nível 3 do curso, que também é minha colega e que está nesse grupo, né, de direitos fundamentais. Vamos conferir a entrevista. Os alunos do curso de Direito da Unipinhal estão realizando projetos de extensão com temas variados aí, que são também prestações de serviço para a sociedade, para que as pessoas saibam, né, os direitos delas. E agora eu converso com um desses projetos de extensão, que também é o meu projeto, que é de direitos fundamentais. E a gente está trazendo esse tema dos direitos fundamentais de uma forma mais acessível para as pessoas. E agora eu converso com a Camila Correia, que está integrando essa equipe. Bom dia, Camila.
13: Bom dia, Rafaela. Bom dia aos ouvintes da Pinhal Rádio Clube. É um prazer estar aqui para falar um pouco sobre o nosso projeto de extensão em direitos fundamentais e compartilhar essa experiência com vocês.
0: Camila, o que levou o grupo a escolher esse projeto de extensão em direitos fundamentais em vez de outro tema?
13: Nós escolhemos esse tema porque os direitos fundamentais fazem parte da vida de todas as pessoas. Muitas vezes as pessoas possuem direitos importantes, mas não sabem que eles existem ou como podem ser exercidos. Por isso, entendemos que seria um tema relevante para levar informação e conhecimento para a comunidade.
0: E afinal, para explicar para as pessoas o que são os direitos fundamentais?
13: Os direitos fundamentais são direitos básicos que garantem dignidade, liberdade, igualdade e proteção para todas as pessoas. Eles estão previstos na Constituição Federal e incluem direitos como saúde, educação, liberdade de expressão, segurança, trabalho e até acesso à justiça.
0: E por que é importante, Camila, que as pessoas conheçam os seus direitos fundamentais?
13: Porque ninguém consegue exercer um direito que não conhece. Quando a pessoa sabe quais são os seus direitos, ela consegue se proteger melhor, buscar ajuda quando necessário e participar de forma mais consciente da sociedade. O conhecimento é uma ferramenta muito importante para garantir a cidadania.
0: Como funciona o trabalho de vocês no projeto, por exemplo? Vocês, né, e também estou incluída. Reuniões, divulgação de resultados, conversar com as pessoas sobre isso, como que é?
13: Sim, nós realizamos reuniões para estudar os temas e planejar as atividades.

0: Transformação social.
1: Muito obrigada, Camila.
0: Eu agradeço pelo convite e pela oportunidade de falar sobre esse tema tão importante. Foi um prazer participar e compartilhar um pouco do nosso trabalho. Muito obrigada a todos os ouvintes da Pinhal Rádio Clube.
1: Então, eu conversei com a Camila Correia, estudante do curso de Direito da Unipinhal, a respeito do projeto de extensão em direitos fundamentais que estamos realizando lá na Unipinhal.
2: Então, fica aí os parabéns para todos os membros dessa equipe que estão trabalhando sobre os direitos fundamentais.
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2: Vamos então para a programação religiosa. A paróquia São João Batista convida para a missa da Aliança de Amor com Nossa Senhora. Nós vamos conferir a mensagem especial da Eliana Alfaro para todos os nossos ouvintes.
4: Olá, bom dia, ouvintes da Pinhal Rádio Clube, amigos, devotos, queridos e tão preciosos de Nossa Senhora. Hoje, dia 18, venho novamente, né, aqui em nome da paróquia São João Batista, em nome de todos os devotos aqui do nosso padroeiro São João, fazer esse convite, renovar o convite, né? Hoje é dia 18, dia que nos reunimos para rezar, para acompanhar Jesus no seu sacrifício de vida, de amor por nós. Queremos renovar também nossa aliança de amor, uma aliança filial, uma aliança de filhos amados de Deus. E doarmos novamente tudo o que somos e temos e possuímos, entregá-lo acima de tudo para a nossa mãe e o nosso coração. Hoje nós sabemos a necessidade, o anseio pela paz é algo muito grandioso, mas nós precisamos cultivá-la também primeiramente no nosso coração. É comum às vezes nos perdermos, né, em tantas preocupações, medos, inseguranças, esquecendo que a mãe está conosco e que ela só nos quer levar a seu filho Jesus, né, a convivência com esse amor maior que nosso Deus nos deu. Assim, então, eu quero convidá-los hoje de maneira especial, porque não teremos a missa às 15 horas, a nossa missa da aliança de amor, a missa para renovarmos a nossa aliança de amor com a mãe, três vezes admirável Deixanstadt, a nossa mãe de Deus, né, Maria, vai ser na paróquia São João Batista, dentro da preparação para o dia do nosso padroeiro. Hoje vai ser o segundo dia do cerco de Jericó, então a Santa Missa preparando a festa do São João Batista. E a nossa missa da renovação da aliança de amor vai acontecer também neste momento. Então nós teremos às 19 horas, convido todas as missionárias, as famílias, para virem rezar o terço conosco. E às 7h30, 19h30 horas, teremos a Santa Missa. Todas as missionárias, as famílias que recebem a visita da mãe peregrina, são especialmente convidadas a virem participar conosco. Hoje, a missa da aliança, nós nos reuniremos aqui, todos, os da Igreja Matriz, da Igreja São Sebastião, São Francisco, pois renovaremos todas juntas aqui na Igreja São João Batista a oração de renovação dessa aliança com a Mãe de Deus. E também um último convite: no próximo sábado, esse mês vai ser dia 20, nós teremos a consagração da mãe gestante. Então, você que está gestante, gerando aí esse filhinho, venha consagrá-lo, né? Consagrar a sua gestação à Nossa Senhora, tão especial e precioso que é a gestação, na missa das 19 horas. Conto com vocês, então. Hoje, paróquia São João Batista, 19h30, Santa Missa. A partir das 19 horas, o Santo Terço. Até lá, muitas e especiais bênçãos neste dia para todos. Um abração.
1: Nós agradecemos a Eliana Alfaro pelo convite aos nossos ouvintes e agora dando sequência, mas ainda falando sobre religião, a Diocese de São João da Boa Vista, nossa diocese, né, realizará uma romaria ao Santuário Nacional de Aparecida. E as nossas paróquias aqui de Pinhal estão se organizando, né, para que todos possam viver esse momento de fé com conforto e segurança. Já estão organizando os ônibus, inclusive, e os interessados podem procurar as secretarias paroquiais. Na paróquia do Divino Espírito Santo, o número é o 19-3651 3046, a paróquia São Francisco de Assis, 3651 3063, na paróquia São João Batista, 3651 3312.
2: Rafael, antes de você terminar esse comunicado aí, né? Vamos repetir esse número. Vai que alguém quer acompanhar? Bom, vamos repetir, Rafael, o número dos telefones para quem quiser acompanhar esse momento bonito aí da igreja da nossa diocese, né? Então vamos lá, olha, os telefones para, se você quiser participar, são lá na paróquia Divino Espírito Santo, 3651-3046, na paróquia São Francisco de Assis, 3651-3063, e na paróquia São João Batista, 3651-3312.
1: Então, paróquia do Divino Espírito Santo, 3651-3046, na paróquia São

0: Francisco de Assis, 3651-3063, na paróquia São João Batista, 3651-3312.
1: Participe dessa peregrinação de fé e devoção à Mãe Aparecida. A saída será dia 31 de julho, às 23 horas, e o retorno será dia 1º de agosto, às 16 horas. Fique então esse convite para que você seja também um romeiro.
0: Bom, e dando sequência aqui, encerrando agora o assunto da religião, para a gente falar do Legislativo Pinhalense.
2: Política.
0: Bom, trazemos agora então os destaques dos vereadores na sessão ordinária da Câmara Municipal realizada no início, né, desta semana, na segunda-feira. Começando pelo vereador Roberto Mendes Porto Filho, Beto Porto, que falou sobre o esforço da Raquel Ferraz, a diretora do Departamento de Desenvolvimento Econômico, para aproximar o empresariado das ações de capacitação do departamento. O vereador também disse que fez um ofício à Sabesp para que respondessem sobre as reclamações de diversos munícipes a respeito da distribuição aí de água. Mas, segundo ele, a empresa teria respondido de uma forma evasiva, então ele pede novamente aí esclarecimentos. Ele falou também sobre algumas vias que precisam de manutenção, como o trecho que liga o Monte Alegre e o Jardim das Rosas, e também a Avenida Antônio Costa, né? Ele finalizou falando sobre o recesso da Câmara Municipal e pediu atenção do Executivo para as indicações dos vereadores que eles fizeram ao longo desse semestre, então. Vamos conferir esse trecho.
3: Eu gostaria de frisar aqui, deixar claro que a Raquel, diretora de desenvolvimento, está tentando de tudo quanto é jeito fazer exatamente esse link entre cursos de capacitação e entre as empresas, o que as empresas precisam. O que problema é ela não está tendo muita facilidade para isso, porque até as empresas também muitas vezes não participam de forma efetiva como a gente queria que participasse. Eu cheguei a fazer uma pesquisa junto à Associação Comercial, via essas planilhas do Google, né, pode-se dizer assim, uma pesquisa de qual era a sua necessidade de mão de obra para sua empresa, sua necessidade imediata. E foram disparadas 400 pesquisas. Sabe quantos responderam? 12 responderam a essa pesquisa. Então também precisa haver essa colaboração, precisa haver essa união para que as coisas transcorram da melhor maneira possível. Também gostaria de dizer que eu fiz um ofício à Sabesp solicitando informações a respeito dos problemas que a senhora relatou aqui para a gente. Mas eles foram extremamente evasivos na resposta do ofício. O ofício praticamente não respondeu. Então, estou preparando um outro ofício para ver se, para ajudar no trâmite, né? Junto à vereadora também está trabalhando nisso. Quem sabe dois vereadores eles acabam respondendo mais adequadamente. Eu fiz uma indicação na rua Abílio Pinheiro. Rua Abílio Pinheiro é aquela rua de terra lá no Monte Alegre, aquele trecho de terra que faz a ligação do Monte Alegre com o Jardim das Rosas. Eu estive lá, fui passar por lá e eu fiquei atolado lá, né? Uma hora e meia mais ou menos, não conseguia sair. Hoje eu estive lá novamente, havia um caminhão com a maior dificuldade para transitar ali naquela avenida, é rua de terra hoje. Então eu estou fazendo essa solicitação que coloque cascalho, que também a necessidade de poda de árvores, retirada de lixo, tem muito lixo nessa via. Também fiz uma indicação de tapar buraco na Avenida Antônio Costa, né, que vai para a Academia 86, Academia, né, do Danilo Silva, em frente a uma associação pinhalense de engenheiros, arquitetos e agrônomos. Só que é no sentido centro. Então é um buraco complicado, perigoso, que vai ocorrer algum acidente desagradável lá a qualquer momento. Entraremos em recesso, né, um recesso das sessões ordinárias, mas com certeza teremos sessões extraordinárias durante esse período, de importância para o Poder Executivo, sempre naquela linha de colaboração com o Poder Executivo, dessa casa com o Poder Executivo, né, para que os trabalhos consigam acontecer sem qualquer problema. E eu gostaria de aproveitar esse recesso, entre aspas, né, para pedir que os diretores, os secretários do Executivo, que fizessem um levantamento de todas as indicações que nós fizemos durante esse semestre, né, e dessem uma olhada e ver a possibilidade de estar nos atendendo em pelo menos algumas delas.
0: Bom, essa foi a fala então do vereador Roberto Mendes Porto Filho, Beto Porto, e nós traremos ao longo das nossas edições aqui, inclusive amanhã, mais dos destaques dos vereadores nessa sessão que aconteceu no início da semana. Mas, dando sequência, hoje é quinta-feira, hoje é dia de É Destaque com o nosso amigo José Maria Martelles Canapeco, que hoje está trazendo a história das famílias dos imigrantes que chegaram ao Espírito Santo do Pinhal no final do século XIX e no início do século XX. Vamos conferir.
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4: Olá, amigos e amigas, bom dia.
5: Desde o início da humanidade, os homens, tal como outros animais na face da Terra, migravam de uma parte a outra. Atravessaram os oceanos em busca de novas terras e conheceram outros povos.
6: Os imigrantes.
4: No É Destaque de hoje, as imigrações de outros países para Espírito Santo do Pinhal no final do século XIX e no início do século XX. História pinhalense.

No final do século XIX e no início do século XX, começaram a chegar a Espírito Santo do Pinhal os primeiros imigrantes, vindos de Portugal e da Itália. Estes, em maior número, mas vieram muitos de outros países também. Hoje falaremos de imigrantes vindos da Alemanha, da França, da Espanha, da Síria, do Líbano e outros.

Da Alemanha vieram os Stout, os Ruff, os Rubin, os Wicker, os Krause, os Benter, os Legutti, os Wagner e outros.

Da França vieram os Baccarati, os Wormes, Wormes, os Florence, Florence, os Noires, os Piachut e outros.

Espanha vieram, em maior número, os Moreira, Açores, Munhoz, Carreteiro, Fernandes, Baena, Ramon, além de outros.

Síria e do Líbano vieram os Abdala, Assad, Atie, Abude, Nicolau, Jorge, Filipone, Iunes, Tomé, Elias, Namém, Metre, Salomão, dentre outras.

Mas além das famílias de imigrantes citados, também registramos a vinda dos Davidson da Inglaterra, os Kowalski e os Hackman provenientes da Polônia, da Romênia, os Rosenblit da Suécia, os Vestin e os Maier da Bélgica. Estas são, portanto, as famílias de inúmeros países que chegaram a Espírito Santo do Pinhal no final do século XIX e no início do século XX. É evidente que as maiores imigrações foram de portugueses e italianos, sobre as quais já nos referimos neste programa.

0: Vai passear com o cãozinho? Vai! Ótimo, mas... não esqueça de levar o saquinho plástico. Amigos e amigas, até a próxima quinta.
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2: Olá, muito bom dia, amigos da Pinhal Rádio Clube.
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2: Amanhecer gelado em todo o estado de São Paulo e com geadas em alguns pontos, principalmente entre a Serra da Mantiqueira e o sul de Minas Gerais. No sul, temperaturas recordes nesta véspera da entrada do inverno que chega no calendário, pelo menos oficialmente no domingo. Já vivemos uma situação de inverno há muito tempo neste outono e vamos continuar no início da nova estação com temperaturas baixas. A próxima semana promete muito frio para São Paulo. As temperaturas vão cair novamente com muita intensidade durante as noites e madrugadas. Nesta quinta-feira, tempo de sol e elevação das temperaturas até 20 a 21 graus em Campinas e Sorocaba, 22 a 23 em Barra Bonita, Bauru e Jaú, também em Marília, Lins, Ourinhos, Assis e todo o Vale do Paranapanema, 23 graus em Presidente Prudente, 23 a 24 em Araçatuba, São José do Rio Preto e Ribeirão Preto, também entre Araras e Casa Branca, capital com 19 a 20 graus, litoral de 20 a 21, Vale do Ribeira 20 graus, 21 graus no Vale do Paraíba. Temperaturas não sobem muito durante o dia e determine uma tarde até agradável sobre todas as regiões paulistas. O vento frio e a umidade na sombra continuarão incomodando bastante. Durante a noite e a madrugada, novamente queda acentuada das temperaturas, muito frio em todo o estado de São Paulo. Amanhã aquece um pouco durante o dia, pré-frontal de nova frente fria, que promete instabilizar o sábado e trazer chuva a qualquer momento, partindo da divisa do Paraná até a região central e também entre a faixa leste e o litoral, gradativamente chegando a Minas Gerais e ao Rio de Janeiro, saindo de São Paulo no domingo, quando as temperaturas estarão novamente em queda. Temperaturas que vão subir um pouco mais nesta sexta-feira em todo o estado, diminui um pouco o frio, mas ele volta com intensidade na semana que vem para agasalhos e cobertores no início do inverno, reforçados novamente. 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
4: Tempo ensolarado, mas friozinho aqui na cidade Rainha das Serras. Nos nossos estúdios estamos na faixa dos 17 graus.
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6: Rádio Clube informa a hora certa.
4: São 11 horas e 40 minutos.
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4: E voltamos aqui com o nosso Jornal da Cidade. E a Pinhal Rádio Clube esteve ontem na cobertura do evento que aconteceu no Teatro Avenida a partir das 20 horas. Trata-se então desse evento chamado Cardeal Leme, História e Memória do Catolicismo no Brasil. Esse evento faz parte, né, de um projeto que é financiado pelo PROAC, que é o Projeto de Resguardo da Memória e da História do Museu e Biblioteca Abelardo Vergueiro César. E nós trazemos, né, então, um resumo de como foi esse belíssimo momento. Teve uma apresentação da Jomar Tucci e reuniu também autoridades e os responsáveis pelo projeto. Eu conversei com a doutora Valéria Torres, historiadora à frente dessa iniciativa, e também com o bispo da nossa diocese aqui de São João da Boa Vista, Dom Eugênio Barbosa Martins. Vamos conferir essa entrevista. Em ao Rádio Clube, na cobertura desse evento maravilhoso acontecendo no Teatro Avenida, na noite desta quarta-feira, dia 17, que apresenta o projeto de resguardo da memória e da história, trazendo o legado do Cardeal Leme, trazendo a história dele. E é claro, agora eu converso com a responsável por esse projeto, que tem o envolvimento do PROAC, a doutora Valéria Torres, historiadora, da satisfação de estar aqui nessa noite. Boa noite, Valéria.
10: Boa noite a todos, né, da Pinhal Rádio Clube. Esse evento é muito importante para nós, porque por dois motivos, né? Nós estamos trabalhando num projeto que é o PROAC, Resguardo da Memória e da História, implementação do Plano Museológico do Museu Dr. Abelardo Vergueiro César. E para quem não sabe ainda, o Museu Abelardo Vergueiro César tem uma sala fixa do Cardeal Leme, né? É uma sala, o museu é de 1943, para as pessoas terem uma ideia. Em 1944, tá, o João Macedo, que era um importante diplomata brasileiro, amigo do Abelardo César, montou, trouxe do Rio de Janeiro uma parte do acervo do Dom Leme para prestigiar o Espírito Santo do Pinhal. Enfim, e agora com esse projeto de resguardo da memória, nós estamos recuperando a imagem do Dom Leme, o trabalho que ele desempenhou como o segundo cardeal do Brasil, e temos o prazer de ter o apoio da Igreja Católica neste momento. De que forma? Primeiro do bispo Dom Eugênio, da Diocese de São João da Boa Vista, que está chegando aqui, no segundo momento, da ordem religiosa do bispo que está aqui em Espírito Santo do Pinhal, comemorando seu centenário em nossa cidade.
4: Como bem a Valéria mencionou, né, estamos na presença também do bispo Dom Eugênio Barbosa Martins, o bispo da nossa diocese aqui de São João da Boa Vista, bispo que já foi entrevistado pela Pinhal Rádio Clube, e é sempre uma grande honra. Dom Eugênio, conta pra gente, que assim, a gente está falando de um evento que tem tudo a ver, a figura histórica do Cardeal Leme, né, que a Valéria bem trouxe aqui com o projeto dela, e também a figura religiosa do Cardeal Leme, né? Como é para a igreja ter esse resguardo dessa história que é tão relevante? Eu falei até para a Valéria, né, relevante para o mundo, porque ele é uma figura realmente excepcional, né?
11: Isto, para nós estarmos envolvidos dentro deste contexto, né, da figura tão importante no nível religioso, porque as relações Brasil-Santa Sé, que nós estamos celebrando 200 anos, né, dessa relação diplomática, ele foi uma pessoa fundamental para manter essa presença mais reconhecida da Igreja no Brasil. Depois, no contexto mais específico, né, da nossa experiência religiosa, ele trouxe, além da nossa congregação em 1926, para trabalhar no que ele instituiu no Rio de Janeiro, o Santuário Nacional de Adoração Perpétua. Em 1912, já tinha convidado as Irmãs Sacramentinas, as Servas do Santíssimo Sacramento, fundadas também por São Pedro Julião Eymar, para estarem no Rio de Janeiro. Então, ele é responsável pela nossa presença da família sacramentina, né, aqui no Brasil. Então, essa é uma expressão para nós muito forte, muito bonita, e nós estamos celebrando, neste ano, 100 anos da chegada, né, dos sacramentinos, em que ele nos trouxe trouxe para esse serviço específico neste Santuário Nacional.
4: Maravilha, Bispo. É sempre uma honra conversar com o senhor. Nós temos aqui, a Valéria pode contar melhor para a gente, os objetos históricos, né, que estão aqui presentes na entrada do teatro. Contem para a gente sobre isso, Valéria, por favor.
10: Os objetos que pertenceram ao Doleme chegaram até o nosso museu por meio do João Carlos Macedo, que era um diplomata brasileiro. Dom Leme morreu em 1942. O museu foi inaugurado em 1943 e em 1944 uma sala fixa do Cardeal Leme. Então tem uma sala específica, é por isso o nosso interesse, a nossa pesquisa na vida, em toda a história do Dom Leme no Brasil e no mundo. Enfim, então nós temos vários objetos que eram objetos pessoais, né? Uma baixela, algumas coisas pessoais, o passaporte diplomático do Dom Leme está no museu. E nós temos uma coisa que é muito cara, porque em 1928, Dom Leme esteve em Pinhal e ele trouxe aquele totem do Cristo Redentor que está aqui na entrada, porque ele estava fazendo um leilão para contribuir para a finalização da imagem do Cristo. E aí Pinhal contribuiu, né, as pessoas participaram, né, dando lances em torno dessa imagem. Coincidentemente, quem ganhou foi a mãe do fundador do museu, a dona Maria José Vergueiro César, e eles acabaram doando para o museu. Então, esse totem do Cristo Redentor, além de, obviamente, ser a imagem do nosso Senhor Jesus Cristo, enfim, representa também a nossa contribuição para que o Dom Leme finalizasse uma obra tão cara ao simbolismo católico brasileiro, que é a imagem do Cristo Redentor no Rio de Janeiro.
4: É uma figura que honra a nossa diocese, né, Dom Eugênio? A nossa diocese de São João da Boa Vista por completo, acho que não só para Pinhal, né? Todas as cidades da região deveriam conhecer a história do Cardeal Leme. A gente lembra do Cristo Redentor sempre, né? Por causa do Rio de Janeiro, mas essa figura impressionante que ele foi, né?
11: Sim, uma figura extraordinária. Agora, quando você faz referência à diocese, essa diocese realmente ela é muito abençoada. Ontem à noite eu estava com o outro cardeal, que é dessa diocese, né? Que é um dos sucessores do Cardeal Leme, o cardeal Orani, né? Nós estávamos em Tambaú celebrando os 100 anos da chegada, né, de Padre Donizete em Tambaú, e ontem também foi a sua data litúrgica, né, de sua morte. Então, realmente, esta presença do cardeal Leme, né, tendo nascido aqui e como referência hoje da nossa diocese, confirmado pelos outros bispos também, porque essa diocese, né, a partir de Dom Leme, pelas contas, já são mais de 6 bispos nascidos aqui na nossa região. Então, realmente é uma expressão de religiosidade, de bênçãos de Deus, né, para que a diocese São João da Boa Vista possa ser uma presença significativa em toda a igreja do Brasil.
4: Com certeza é, né? Que aula de história, que noite incrível, maravilhosa. Muito obrigada, bispo.
11: Sim, sempre às ordens. É uma alegria, né, poder partilhar esse momento no agradecimento, né, aos nossos irmãos que providenciaram essa noite para nós.
4: E agradeço, é claro, a doutora Valéria Torres, que incrível essa noite aqui, e a Pinhal Rádio Clube na cobertura desse evento sobre o legado do Cardeal Leme. Bom, e como bem o bispo mencionou, né, a Ordem dos Sacramentinos no Rio de Janeiro veio a Pinhal para esse momento especial. E sobre essa ilustre presença eu conversei com o padre José Laudares, que veio do Rio de Janeiro, né, e que trouxe inclusive mais arquivos para a nossa cidade sobre o Cardeal Leme. Confira essa entrevista. E aqui presente no evento também o padre José Laudares, que veio diretamente do Rio de Janeiro. Boa noite, padre.
12: Boa noite.
4: Uma honra conversar com o senhor. E conta pra gente sobre essa figura, né, que além da diocese de São João da Boa Vista, também é uma figura muito importante para o Rio de Janeiro.
12: Sim, Dom Leme é o segundo arcebispo do Rio de Janeiro que foi eleito cardeal, sucedendo o cardeal Arcoverde. E ele foi um grande arcebispo que mudou a história da igreja no Brasil. Ele tem 4 obras grandes que ele deixou lá no Rio de Janeiro, que continuam e vai continuar ainda por muitos e muitos anos. A primeira, sem dúvida alguma, é a construção do monumento do Cristo Redentor no Alto do Corcovado. O segundo foi a fundação da Pontifícia Universidade Católica do Rio de Janeiro, a PUC, A terceira, o Colégio Pio Brasileiro para os estudantes brasileiros em Roma. Vão fazer teologia em Roma. E a quarta é a obra da Adoração Perpétua, lá no Rio de Janeiro, na Igreja de Santana, da qual eu hoje sou o reitor e o pároco, levando avante esta obra de adorar Nosso Senhor 24 horas por dia.
4: E o senhor veio representando também o grupo, né, dos sacramentinos. Conta pra gente sobre isso.
12: Então, nós da comunidade, que foi fundada por Dom Leme há 100 anos atrás, completamos agora no dia 3 de maio passado, que foi de 1926, a primeira noite de adoração e o início da Congregação do Santíssimo Sacramento no Brasil. Por isso, ao Rio de Janeiro, a Igreja de Santana é a primeira comunidade religiosa da Congregação do Santíssimo Sacramento no Brasil.
4: Padre José Laudares, é uma honra tê-lo aqui em Pinhal e, né, nesse evento maravilhoso em que a gente fala da figura histórica, mas também dessa figura religiosa tão importante para a Igreja Católica, né?
12: Só para concluir, eu tenho aqui em mãos algumas fotos que eu tirei do nosso arquivo lá do Rio, fiz as cópias e trouxe para aumentar um pouquinho aqui as fotografias de vocês.
4: Então já vai aumentar o nosso acervo.
12: Isso, perfeito.
4: Muito valioso, precioso, viu, Padre José Laudares? Muito obrigado.
12: Sempre às ordens e quando for ao Rio de Janeiro, venha visitar a Igreja de Santana, que é o Santuário da Adoração.
4: Então conversei com o Padre José Laudares, aqui também presente nesse evento, que fala sobre o legado e a história, né, do Cardeal Leme. Maravilha, eu gostaria de agradecer a todos os que fizeram isso acontecer, especialmente a doutora Valéria Torres, historiadora, que ficou à frente, né, desse projeto do resguardo da memória e da história, e também do museu. E fica aqui os agradecimentos, foi uma noite muito bonita. Bom, vamos agora então, dando sequência ao jornal, as notícias da polícia com o Johnny Laurino.
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4: São 11 horas e 52 minutos.
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Muito bem, 11 horas mais 55 minutos, 11h55, espaço aberto para as informações da polícia, os fatos que marcam o dia a dia de Espírito Santo do Pinhão e Região. Muito obrigado pelo carinho da sua audiência e pela licença que você nos concede para chegarmos até a sua casa, o seu trabalho, enfim, levarmos até você as principais informações da polícia. São 11 horas e 55 minutos. Que temos aqui, hein? Vamos lá? Ato infracional de tráfico de drogas. Ocorrência registrada aí no Jardim do Trevo. Ontem, dia 16, foi ontem? Não, terça-feira, né? Terça-feira, é isso mesmo? Terça-feira, dia 16, por volta do meio-dia. Enquanto nós encerrávamos aqui o programa, a polícia estava nesta ocorrência. A equipe estava em patrulhamento lá pelo bairro Hélio Vergueiro Leite. Começou tudo lá, hein? Quando acabou por visualizar um adolescente em uma bicicleta e esboçando reações e atitudes suspeitas. Ao perceber a aproximação da viatura policial, esse menor aumentou a velocidade aí, da pedalada, né? Tentando se desvencilhar aí da abordagem policial. Nesse trajeto, ele dispensou, né, trazia algo nas mãos e jogou no chão. O adolescente foi, a polícia obviamente que não parou, continuou aí no encalço do adolescente. O mesmo foi abordado, submetido à busca pessoal. Encontraram com ele um valor de R$110 em dinheiro, notas diversas inclusive. Ao averiguar o que ele havia dispensado, ali encontraram 10 porções de crack embaladas, prontas aí para a comercialização. Diante dos fatos, o menor foi apreendido pelo crime de ato infracional de tráfico de drogas. A bicicleta foi entregue à avó, né? Ele foi conduzido ao pronto atendimento municipal para exame de corpo de delito e depois levado para a delegacia de polícia, onde o delegado doutor Eduardo Iago Dutra, ele elaborou aí o boletim de ocorrência, né? Termo circunstanciado a respeito dos fatos. E ao término da ocorrência, o menor foi liberado ao responsável aí, né? Pessoa que ficou responsável por esse adolescente. Daí vem aquela pergunta de sempre, né, Johnny? Ô, Johnny, mas essa polícia vai lá, a polícia surpreende, a polícia... É por isso que a maioria, né? O cabeça mesmo aí do movimento, ele bota aí os adolescentes para ser os aviãozinhos, né? Como se eles chamam, né? Porque o adolescente tá vendo aqui, eu falo aqui todo dia, praticamente, de casos assim. A pessoa de ônibus, como é? Eu encontro com as pessoas na rua, a pessoa de ônibus, como é que pode? A polícia vai lá, é uma trabalheira danada, pega isso aqui, leva pro PA, vai pra delegacia, vai não sei pra onde, e no final, o adolescente sai pela porta da frente. Pois é. É a legislação do país, né? É a lei que prevê. Isso não é culpa do policial, não é culpa do delegado, não é culpa do juiz, é culpa da legislação que dá brecha para que isso aconteça. Daí há divergências, né, de pessoas que defendem de um lado, defendem de outro, a questão da maioridade penal, que né, o adolescente com 16 anos, por exemplo, o Alexandre, o menor, ele já está apto a escolher os governantes aí do país, né? Tá apto ao olhar da legislação, ele está apto a votar, por exemplo. Mas não está apto para assumir as suas responsabilidades. Agora, o ato do voto, de escolher seus representantes, olha a importância que isso tem. Agora, não é responsável, não tem aí, né, dentro da legislação, ele não tem aí esse mesmo discernimento, vamos dizer assim, para se responsabilizar por algumas questões. Ah, mas o menor, ele... Não é que ele não é responsabilizado. Sim, em algumas situações, como nessas questões, eu já vi também em muitos casos, em que o adolescente, ele é surpreendido uma vez, é pego uma vez, duas vezes, três vezes, daqui a pouco, de acordo com a forma recorrente das situações, ele acaba, por sua vez,
sendo responsabilizado, sendo internado na Fundação Casa e por aí vai. Mas isso é um longo caminho a percorrer até que a justiça realmente, né, tenha embasamento jurídico. E quando eu falo a justiça, entenda, é embasada em leis, né? Obviamente que o juiz, as autoridades, que tocam as leis do nosso país, que devem cumprir a lei do nosso país, fazer valer aquilo que está escrito, obviamente tem que ter embasamento, né? Para poder cumprir aquilo que a legislação prevê. E muitas das vezes isso leva um caminho, né, para que isso aconteça. Estou dizendo isso porque muitas pessoas realmente não entendem. Eu realmente não entendo, às vezes, as coisas que acontecem. É assim, né? É óbvio, aquela mesma lei que manda prender também tem lá uma outra mesma lei que dá uma brecha para que o indivíduo seja solto. É aquela coisa toda. Enfim, agora, precisa realmente, urgente, uma revisão aí no Código Penal em algumas situações, né? Que os tempos mudaram, né? Temos leis aí de muito tempo. As coisas mudaram, precisa ser revisto. Tem países por aí afora, inclusive, que já atualizaram, né? Então eu estou dizendo isso por quê? Porque vira e mexe, isso acontece e as pessoas acabam não entendendo, né, efetivamente. John, eu não consigo entender, né? Então é isso que acaba acontecendo. São 11 horas mais... Aliás, são meio-dia em ponto, hein? Meio-dia em ponto aqui em Espírito Santo do Pinhal. 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Meio-dia em ponto, estão lá os ponteiros apontados para o céu. E é de lá que vem o nosso socorro. Um abraço a todos e até lá.

0: Bom, e com as notícias da polícia, nós vamos chegando ao fim de mais uma edição do nosso Jornal da Cidade, agradecendo a todos os nossos queridos ouvintes que nos acompanham sempre, tanto pelo rádio quanto pelas redes sociais. Chegou uma participação do ouvinte, enquanto nós estávamos aqui na nossa edição, que o Davilson trará aqui para nós na edição de amanhã. Portanto, fiquem ligados que vai ter a participação do ouvinte. Hoje a apresentação foi por mim, pelo Davilson Salles, reportagem por mim, Rafaela Bianchini, reportagem policial por Johnny Laurindo, na sonoplastia o DJ Alexandre Paganini, direção de jornalismo por mim, Rafaela Bianchini, a direção geral, é claro, de Davilson Salles. Nós retornamos amanhã para mais uma edição do nosso jornal, daqui a pouquinho o Padre Adilson. Uma linda tarde a todos e até a próxima.
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4: Missa de sétimo dia. As famílias Leite, Souza Nogueira e a funerária São Dimas agradecem as manifestações de pesar recebidas quando do falecimento da Simone Leite de Souza Nogueira e ao mesmo tempo convidam parentes e amigos para participarem da missa de sétimo dia que mandarão celebrar em intenção de sua alma nesta quinta-feira, às 19 horas, na Igreja do Divino Espírito Santo. A todos que se fizerem presentes, as famílias antecipadamente agradecem. Noticiamos o convite para a missa de sétimo dia por alma da Simone Leite Souza Nogueira, nesta quinta-feira, às 19 horas, na Igreja Matriz do Divino Espírito Santo, informou a funerária São Dimas.
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Louvado seja nosso Senhor Jesus Cristo, para sempre seja louvado. Glória ao Pai, ao Filho e ao Espírito Santo, como era no princípio, agora e sempre. Amém. Pelo sinal da Santa Cruz, livrai-nos Deus nosso Senhor dos nossos inimigos, em nome do Pai, do Filho e do Espírito Santo. Amém. Boa tarde, povo de Deus. Mais uma vez estamos entrando na tua vida, na tua casa, no teu carro, na tua roça, na tua empresa, levando esta palavra. Hoje o Senhor nos ensina a rezar, a orar, a suplicar, a agradecer. Hoje o Senhor nos ensina a estarmos na presença do Pai. Não um Pai que é meu, mas um Pai que é nosso. Não um Pai do meu egoísmo, do meu egocentrismo, mas um Pai que abraça toda a humanidade e nos coloca como herdeiros das coisas do céu. Então, por isso, vamos colocar nossas orações no coração de Deus, tuas intenções e anseios no coração de Deus, e vamos rezar por todas as nossas necessidades e daqueles que tanto precisam. O anjo do Senhor anunciou a Maria, e ela concebeu do Espírito Santo. Ave Maria, cheia de graça, o Senhor é convosco. Bendita sois vós entre as mulheres, e bendito é o fruto do vosso ventre, Jesus. Santa Maria, Mãe de Deus, rogai por nós, pecadores, agora e na hora de nossa morte. Amém. Eis aqui a serva do Senhor, faça-se em mim segundo a vossa palavra. Ave Maria, cheia de graça, o Senhor é convosco. Bendita sois vós entre as mulheres, e bendito é o fruto do vosso ventre, Jesus. Santa Maria, Mãe de Deus, rogai por nós, pecadores, agora e na hora de nossa morte. Amém. E o Verbo se fez carne e habitou entre nós. Ave Maria, cheia de graça, o Senhor é convosco. Bendita sois vós entre as mulheres, e bendito é o fruto do vosso ventre, Jesus. Santa Maria, Mãe de Deus, rogai por nós, pecadores, agora e na hora de nossa morte. Amém. Rogai por nós, Santa Mãe de Deus, para que sejamos dignos das promessas de Cristo. Oremos. Infundi, Senhor, a vossa graça em nossos corações, para que, conhecendo pela anunciação do anjo a encarnação de Jesus Cristo, vosso Filho, cheguemos por sua paixão e morte na cruz à glória da ressurreição da carne, pelo mesmo Cristo que é Senhor nosso. Amém. Vamos ouvir o Evangelho deste dia. O Senhor esteja convosco, Ele está no meio de nós. O Evangelho é de Jesus Cristo, narrado por Mateus. Glória a vós, Senhor. Naquele tempo, disse Jesus a seus discípulos: quando orardes, não useis muitas palavras, como fazem os pagãos. Eles pensam que serão ouvidos por força de muitas palavras. Não sejais como eles, pois vosso Pai sabe do que precisais muito antes que vós o peçais. Vós deveis rezar assim: Pai nosso que estais no céu, santificado seja o teu nome, venha o teu reino, seja feita a tua vontade, assim na terra como no céu. O pão nosso de cada dia dá-nos hoje, perdoa as nossas ofensas, assim como nós perdoamos a quem nos tem ofendido, e não nos deixeis cair em tentação, mas livrai-nos do mal. De fato, se vós perdoardes aos homens as faltas que eles cometerem, vosso Pai que está nos céus também vos perdoará. Mas se vós não perdoardes aos homens, vosso Pai também não perdoará as faltas que vós cometestes. Palavra da salvação. Glória a vós, Senhor. Povo de Deus, é uma palavra bonita. Ensina a oração do Pai Nosso. E essa oração é uma oração completa, porque toca em primeiro lugar o coração do Pai. Nós não chamamos Deus de irmão, não tratamos Deus de você, mas tratamos Deus de Senhor, como deve ser, né? Não devemos tratar o mais velho de você, mas devemos tratar o mais velho de Senhor, com sinal de respeito à sua autoridade, respeito à sua vida e tudo aquilo que já passou. Nós nos tornamos senhores, como o nosso Deus é Senhor com S maiúsculo, tá? Senhor mesmo, de todas as coisas, porque Ele é o princípio e o fim, o alfa e o ômega. É Ele que cria tudo do nada e traz o nada para tudo junto dEle. Então,
Ele é o Senhor. E quando nós chamamos Deus de Pai, a primeira coisa é sinal que nós também somos adotados pelo Pai por causa de nosso Senhor Jesus Cristo. Jesus é o Filho amado do Pai, né? E nós, quando Jesus nos ensina a chamar Deus de Pai, significa que nos tornamos irmãos de Jesus Cristo, né? Então, se o Pai é o Pai de Jesus, também é nosso Pai. E nós, por adoção, Ele nos acolhe, apesar das nossas misérias, Ele nos acolhe. Então, a primeira coisa que chamamos Deus de Pai. E aquele que é filho recebe a herança que esperamos de Deus Pai é a vida eterna, a herança que esperamos do Pai é o céu, e é o céu que nos espera. E tudo o que fizermos aqui na terra, o pão nosso de cada dia, nós pedimos hoje, perdoar os outros como devemos perdoar, amar como devemos amar, e ali então sentir a presença do outro como devemos sentir e cuidar bem desse outro e de nós mesmos, nos eleva até a maior glória. Estamos aqui neste mundo para fazer a vontade de Deus. Se a tua vida vai perder o sentido, ela, aliás, vai perder o sentido quando você pensar que a tua vida termina no caixão. Terminar ali é algo muito triste, algo muito vazio, né? Mas como cristãos não terminamos, nós fazemos Páscoa, passamos desta vida para a eternidade, para junto do Pai, né? Então o filho recebe a herança do Pai, a herança que esperamos de Deus Pai é a vida eterna, é o céu. Então essa é a primeira coisa, quando você chama de Pai, você está criando uma relação de intimidade. Deus Pai não é um Pai opressor como se pensa. Ele nos remete e não faz as coisas que o Pai desta terra, os muitos pais desta terra fazem. Oprime os seus filhos, judiam dos seus filhos, maltrata os seus filhos, rejeitam os seus filhos, pisam nos seus filhos, são estúpidos com seus filhos. Deus Pai é um Pai amoroso e ciumento que acolhe e acode e socorre os seus filhos e não deixa os seus filhos na penúria e no sofrimento. Ele é providência na vida dos seus filhos. Então, essa é a figura do Deus que é Pai, né? Que zela pelos seus filhos, que zela por cada um de nós, né? E Ele é nosso, né? Não é meu, porque seria uma situação egoísta, porque somos muitos filhos, somos filhos diversos, e cada um de nós com a sua diferença, cada um de nós com a sua peculiaridade, cada um de nós com as suas manias e neuras, e coisas boas e virtudes. Então tudo isso nós apresentamos diante do Pai, que é nosso, que zela por nós, que cuida de nós e que tem amor infinito por nós. E todo o resto que vem na oração, os sete pedidos da oração do Pai Nosso, é para mostrar quais as necessidades que temos. Por isso que Jesus disse: o Pai conhece a tua necessidade antes mesmo de você pedir, mas Ele espera que você também conheça e se coloque diante dEle para pedir, mesmo Ele sabendo. Ele quer ouvir da tua boca para ver se você sabe. Só que não esquece um detalhe, né? Nós pedimos mal e não sabemos como pedir, tá? Então parece que é criança mimada, né? A gente pede tudo de uma vez. Mas peraí, você sabe o que você está pedindo? Você sabe que isso vai fazer bem para a tua vida? Vai enaltecer a tua vida? Ou você vai se tornar escravo dos teus pedidos? Por isso que às vezes, quando você pede, muitos dos pedidos que pedimos não são atendidos, né? Não é porque Deus está surdo para nós, não é porque Deus está longe de nós, é porque nós pedimos mal, né? E não sabemos como pedir, porque às vezes o nosso pedido é um pedido absurdo. Nós conhecemos um grão de poeira da nossa vida. Deus conhece o universo inteiro da nossa vida. Só para você ter essa ideia. Então, precisamos entender. Eu diria, você poderia perguntar para o padre: padre, mas como é que você pediria, né? Reza o Pai Nosso, você pediria o quê? Faça-se em mim, segundo a tua palavra, segundo a tua vontade, Senhor. Não o que eu quero, não os meus projetos, mas a tua vontade no meu viver, a tua vontade naquilo que eu estou passando, a tua vontade, Senhor, para que eu trilhe os caminhos teus,
não os caminhos que eu quero para mim, mas os teus caminhos que são perfeitos, que são aplainados, que são retos, caminhos de ouro que nos leva até o céu. Tá certo? Vamos ouvir uma música e já voltamos.

É isso aí, Padre Zezinho sempre arrasando, né? Oh, quanta perfeição, quanta coisa boa. Meus irmãos e irmãs, tenhamos a certeza, se coloque em oração.

Padre, mas é preciso rezar, é preciso silenciar. Por isso que Jesus dá a receita da oração, que deu ontem a receita da oração. Entra no teu quarto, fecha a tua porta e ora a teu Pai que está no oculto, e aí teu Pai honrará a tua oração. Então, às vezes, a gente fica querendo rezar muita coiseira, mas se coloque diante de Deus no silêncio. A maior oração não são as muitas palavras, é o silêncio. Se você conseguir ficar em silêncio 10 minutos, 15 minutos, sentadinho diante do Santíssimo Sacramento em adoração, você vai ver que beleza que é o resultado na tua alma, no teu espírito, né? O retorno que tem na tua alma, no teu espírito, até no corpo, né? Então, espera isso e ora ao Senhor, reza ao Senhor. Orar e rezar é a mesma palavra, viu, gente? Tá? Tem gente que fala, a gente tem que orar, tá certo, né? A gente tem que rezar, tá certo, né? É a mesma coisa, a mesma palavra, a mesma origem etimológica da oração e o rezar é a mesma origem, tá? Então, que você quer orar, ora, né? E uns falam assim que oração é um negócio mais profundo, rezar é balbuciar a palavra. Qual das duas que não balbucia a palavra? E qual das duas não é profunda? Tá? Então, eu não entendo isso. Para mim, as duas coisas é a mesma coisa e tem que ter profundidade, né? Então, quer rezar, quer orar, cala a tua boca, fecha os teus olhos, se coloca na presença de Deus, cala os teus pensamentos, e se os pensamentos começarem a divagar muito, a viajar na maionese, como diz o ditado, né? Volta o pensamento ao foco, ao silêncio e às coisas boas. Se você não consegue rezar, a imaginação tua é terrível, então imagina, quando você estiver na oração, um lugar tranquilo, um lugar sereno, traga a tua memória, a imagem do Santíssimo Sacramento, traga a tua memória. São Francisco de Assis, às vezes ele estava debaixo de uma árvore, no meio do mato, e ele falava assim, ó, eu te adoro, Senhor Jesus, em todos os sacrários do mundo. E ele não tinha nenhum sacrário na frente dele, mas no momento que ele estava em silêncio, quietinho, só ele e Deus, ele adorava a Jesus no sacrário. Às vezes você está aí no serviço, né, e não tem um sacrário na tua frente para você adorar, mas o teu pensamento pode ser elevado a Jesus Eucarístico e dizer, eu te adoro, Jesus, em todos os sacrários do mundo, em todos os altares do mundo, né? Então é a maneira de orar e de rezar. Eleva teu pensamento. Às vezes você está lá no teu quarto, acordou de madrugada, não consegue dormir, diga para Jesus, Senhor Jesus, eu te adoro em todos os sacrários. Não pode ficar deitadinho na tua cama, não tem problema não, né? Se, com esse friozinho, fica quietinho lá, mas não deixa de adorar a Jesus, tá? Em pensamento, em espírito e verdade, adore ao Senhor, tá certo? Não tem uma receita pronta, cada um tem uma forma de rezar. Uns gostam de ficar sentado, eu gosto de rezar andando, né? Peripateteando, como dizem os gregos, né? Peripateteando, eu gosto de rezar andando, e para mim faz bem, né? Então eu rezo andando. Às vezes você vai lá na igreja, o padre está circulando em torno dos bancos lá, é a minha maneira de rezar. Você reza do jeito que você quiser. Uns gostam de rezar de joelho, deitado, sentado, não tem problema, o importante é fazer a oração, tá bom? Muito bem, vamos dar um abraço lá para Dona Olenka, que está agradecendo as orações pedidas, né? Que deu tudo certo, graças a Deus, que Deus continue abençoando, viu, Dona Olenka? Tá? Que Deus continue dando saúde para vocês, tá? E depois, daqui a pouquinho, vai lá a música que a senhora pediu do Padre Marcelo, com a participação do Belo Noites Traiçoeiras, tá bom? Daqui a pouquinho já sai para a senhora aí. Mandamos um abraço a todos, que tenham saúde nesse dia. Hoje temos Santa Missa lá no Monte Alegre, na Igreja São Sebastião, às 19h30, tá bom? Vamos participar com alegria da Santa Missa, receber Jesus na Eucaristia, na palavra. Vai lá na tua paróquia, não sei onde é a tua paróquia, vai lá e participe. Se não tiver, vai lá na nossa, tá lá sempre aberta, tá bom? É isso aí. Lembrando que no final de semana, agora, sábado, nós vamos ter o Bazar da Pechincha, lá na Igreja de São Sebastião, lá no Monte Alegre, viu? Ó, tem muito artigo sensacional, muitos artigos muito legais que você vai poder aproveitar aí na tua casa, tá bom? Então, passa por lá esse final de semana, e o outro final de semana nós vamos ter nos sábados, né, o Bazar

0: da Pechincha. Passa por lá na paróquia, tá bom? Durante a semana, se for lá também, deve a nossa secretária tá lá, as meninas vão estar por lá e elas podem te atender também no Bazar da Pechincha. Então passa por lá, sabadão, Bazar da Pechincha. Elas estão lá organizando hoje e amanhã, organizando, e aí já no sabadão de manhãzinha, das 8 a 1 da tarde, tem gente lá. Passa por lá no Bazar da Pechincha. Esse dinheiro sempre nos ajuda na paróquia, né? E a última vez ajudou lá na catequese, na nossa catequese. Precisava reformar a catequese, colocar um forro, melhorar o ambiente. Agora vai colocar mesas novas lá para as crianças e adequando o ambiente. E aí as meninas e os meninos estão trabalhando bastante para deixar um ambiente super agradável para as nossas crianças, um ambiente de acolhida, tá bom? Tanto na Pantaleão quanto na São Sebastião, tá certo? Então a tua ajuda é sempre muito preciosa, né? Para a gente continuar com as obras da nossa paróquia. E lembrando, no dia 5 de julho, que já está aí, domingão, né, nós vamos ter feijoada lá na São Pantaleão, começando as festividades em louvor a São Pantaleão, tá? Então vamos ter feijoada, R$ 70,00. R$ 60,00 fica para a paróquia, R$ 10,00 nós vamos enviar lá para ajudar na cirurgia do Dante, tá bom? Então, passa por lá, já reserva a tua feijoada. Essa semana, já, eu acho que entre hoje e amanhã, já os bilhetes já vão estar lá na paróquia. Já passa por lá, já reserva a tua feijoada e para nos ajudar já iniciando essas festividades de São Pantaleão. São 98 anos de festa, hein? Olha, mais que muitos de nós, hein? São poucas as pessoas que passam disso de idade. São 98 anos de festa de São Pantaleão, né? Tradição italiana. Tá, então passa por lá, já ajuda com a feijoada. E a quermesse começa no dia 10, 11 e 12, é o primeiro final de semana. Depois nós teremos mais dois finais de semana, vai até o dia 27 de julho, que é o dia de São Pantaleão. Mais para frente eu vou avisando, mas já vai preparando, vai participando e vamos participar da quermesse, dessas festividades em louvor a São Pantaleão. A novena, logo logo eu anuncio também. Vamos fazer uma novena bem bonita nesses 98 anos de festas de São Pantaleão, tá bom? Por 100 anos, vamos ver se a gente faz uma festa de arromba lá, uma coisa diferente, tá? É isso aí. Vamos pedir a benção de Deus. O Senhor esteja convosco, Ele está no meio de nós. Abençoe, Senhor, essa vossa criatura água. Abençoe todos aqueles que tomarem dessa água e foram aspergidos por ela, que sejam santificados, purificados e afaste todas as insídias e tentações de Satanás, todas as doenças do corpo, da alma e do espírito, e para que o Senhor os santifique. Retirem-se os anjos maus e venham os anjos portadores da paz, desapareça desses corações, dessas vidas, todo mal. Manifesta, Senhor, o poder do vosso santo nome. Manifesta, Senhor, o poder do vosso santo nome. Que pela intercessão de Nossa Senhora Aparecida, Beato Padre Donizete, vos abençoe. Em nome do Pai, do Filho e do Espírito Santo. Amém. Uma santa tarde. Muito obrigado pela tua audiência e até amanhã, se Deus quiser. 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
2: 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E a hora certa.
3: Meio-dia e 27 minutos.
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1: Meio-dia e 30 minutos.

0: Carinhosamente, boa tarde, Espírito Santo do Pinhal. Estamos chegando aqui na Nova Clube com o Alô Pinhal. 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
1: Na técnica de som do Alô Pinhal, né, na nossa sonoplastia, tem o Diego Perina. Apresentação e seleção musical é minha, Maurício Cristiano. Que todos tenham uma excelente tarde musical e recordações, porque recordar é viver. Começando aqui mais um Alô Pinhal pela Pinhal Rádio Clube, da 102,1 FM.
0: Boa tarde pra você.

vocês mais um programa da série a série. Dedique uma canção a quem você ama. Eu tenho aqui em minhas mãos uma carta. Uma carta de um ouvinte que nos escreve e assina com um singelo pseudônimo de Maria.

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2: Nova Clube. E a hora certa.
3: Meio-dia e 43 minutos.
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5: O México havia vencido as eliminatórias da América do Norte e iria disputar o Mundial de 1934. No entanto, os Estados Unidos, que tinham desistido de participar do torneio classificatório, voltaram atrás na decisão. E para agradá-los, a FIFA marcou um jogo pré-mundial entre estadunidenses e mexicanos, 3 dias antes da abertura da Copa. A partida terminou 4-2 para os Estados Unidos.
6: Apenas a seleção brasileira esteve em todas as Copas desde 1930 no Uruguai. Considerando que em 1942 e 46 não houve disputa por causa da Segunda Guerra Mundial, essa é a 21ª participação verde e amarela.
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6: Nova Clube e a hora certa.
7: 13 horas e 3 minutos.
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2: 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E a hora certa.
3: 13 horas e 13 minutos.
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6: E agora no Alô Pinhal, a oração da família, proferida pelo Monsenhor Augusto Alves Ferreira.
10: Que nenhuma família comece em qualquer de repente.
11: Queremos pedir que Deus abençoe as nossas famílias. Por isto, oremos. Senhor Deus, que sois três amando num só coração. Vós criaste o homem e a mulher à vossa imagem e semelhança, e é de vós que provém nossas famílias. Queremos, ó Pai de amor e bondade, pedir-vos pelas nossas famílias. O Senhor sabe quais as dificuldades, problemas e obstáculos que as famílias têm que enfrentar no dia a dia. Pedimos, providenciai em todas as suas necessidades. Tornai cada família enriquecida com a paciência, a perseverança, o perdão, a harmonia, o amor, tornando fecundo o trabalho de cada uma. Que em nossos lares habitem os anjos portadores de vossa paz para guardar nossas famílias. E que a tua bênção, a bênção da família divina, Pai, Filho e Espírito Santo, inunde nossos lares e corações. Amém.
12: E que os filhos conheçam a força que brota do amor.
6: Nós ouvimos aqui no Alô Pinhal a oração da família que foi proferida pelo Monsenhor Augusto Alves Ferreira.
13: Abençoa, Senhor, as famílias, amém.
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3: Nova Clube e a hora certa.
4: 13 horas e 32 minutos.
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2: E aquilo, no Pinhal, eu quero agradecer a audiência do casal, o Roberto Lúcio com a Dona Maria Aparecida Lúcio, que não perdem um Alô Pinhal. Ô Roberto, ô Dona Maria, é bom saber que vocês são ouvintes nossos aqui da Pinhal Rádio Clube, né? Ela disse que era ouvinte assídua do Bom Dia Pinhal e agora também do Alô Pinhal. Eu agradeço aí o carinho da atenção do casal, o Roberto Lúcio com a Dona Maria Aparecida Lúcio. Grande abraço aqui para vocês do Alô Pinhal. Eu quero que agradecer a audiência para o meu amigo Macuco, o pescador. Grande abraço, Macuco. Também para o doutor Matias, médico anestesista do Hospital Francisco Rosas. Também para nossa querida amiga Ivanilde Stonietti, sempre curtindo aqui o Alô Pinhal. Então, um grande abraço ao Macuco, ao doutor Matias, meu grande amigo. Também para a amiga Ivanilde Stonietti. Obrigado por estar aqui comigo no Alô Pinhal, hoje e sempre. Grande abraço. E só aqui no Alô Pinhal que você curte o som dos grandes amores. Portanto, fiquem sempre com o Alô Pinhal, porque aqui você vai curtir o som dos grandes amores.

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3: Nova Clube. E a hora certa.
4: 13 horas e 49 minutos.
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0: Uma canção e duas interpretações. Jimmy Osmond, Mother of Mine. Essa canção teve uma versão com os Sivers aqui no Brasil pela Odeon, Mãe. Então eu dedico a todas as mães curtindo o Alô Pinhal, onde vocês estiverem, aqui através da 102,1 FM ou em rádios net para todo mundo. Portanto, tem Jimmy Osmond, Mother of Mine, e a versão com os Sivers, Mãe, para você, mães, aqui em uma canção e duas interpretações. Então vamos aí de Jimmy Osmond e The Sivers em uma canção e duas interpretações.

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8: Missa de sétimo dia. As famílias Leite, Souza Nogueira e a funerária São Dimas agradecem as manifestações de pesar recebidas quando do falecimento da Simone Leite de Souza Nogueira e ao mesmo tempo convidam parentes e amigos para participarem da missa de sétimo dia que mandarão celebrar em intenção de sua alma nesta quinta-feira, às 19 horas, na Igreja do Divino Espírito Santo. A todos que se fizerem presentes, as famílias antecipadamente agradecem. Noticiamos o convite para a missa de sétimo dia por alma da Simone Leite Souza Nogueira, nesta quinta-feira, às 19 horas, na Igreja Matriz do Divino Espírito Santo, informou a funerária São Dimas.
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8: Vamos para as vagas do PAT para o dia de hoje. Operador de máquinas fixas. Requisitos: candidatos com experiência anterior em máquinas industriais. Mecânico de automóveis. Requisitos: candidatos com experiência anterior na manutenção de motores de veículos leves. Auxiliar em granja. Ovos. Requisitos: candidatos com disponibilidade para trabalhar com galinhas e alguma experiência rural. Auxiliar de limpeza industrial. Requisitos: candidatos com experiência anterior em limpeza industrial. Montador de máquinas. Requisitos: candidatos com experiência e soldador MIG. Soldador MIG-MAG. Requisitos: candidatos com experiência comprovada em solda industrial. Motorista de caminhão. Entregador. Requisitos: candidatos com disponibilidade para carga e descarga de caminhão e entrega em loja de materiais de construção. CNHD. Costureira de máquinas industriais. Requisitos: candidatos com experiência comprovada em máquinas industriais de costura. Ajudante de motorista. Requisitos: candidatos com disponibilidade para trabalho pesado em loja de materiais para construção.
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21: 14 horas e 7 minutos.
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0: Bem, vocês ficam agora com a palavra amiga, momento ecumênico do Alô Pinhal. Como é bom sentir o prazer do dever bem feito. Fiquem com Deus. Uma boa tarde a todos. Amanhã tem mais Alô Pinhal logo após Evangelho e Vida. Fui!
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Boa tarde, ouvintes da Nova Clube do programa Alô Pinhal. Chegou a hora da palavra amiga. Vamos formar a nossa grande corrente de fé ecumênica. É o momento da palavra amiga. É o momento em que católicos, espíritas, evangélicos, enfim, todas as pessoas de todas as raças e credos que se unem como filhos de Deus que são e pedem ao Pai as bênçãos da compreensão, do entendimento, da tolerância e do amor. Esse é o momento em que as pessoas de fé enchem seus copos de água, sabendo que essa água, que é a fonte da vida durante a oração, será fluidificada e há de se transformar num remédio para os males do corpo e da alma. Porque disse Jesus: onde estiverem duas ou mais pessoas reunidas no meu nome, lá eu estarei. Neste momento, Senhor, permita que os mensageiros de Deus estejam fluidificando a água na casa de cada um dos nossos ouvintes, nos hospitais. Esteja ela num copo, numa caneca ou mesmo numa garrafa. Permita que os vossos mensageiros possam depositar nessa água uma gotinha de luz, capaz de curar o sofrimento, a angústia e diminuir a dor. Sabemos, Jesus, que a verdadeira vida é a espiritual e que algumas doenças, porque resultantes da lei da causa e do efeito, ainda não podem ser curadas nesta existência. Senhor, dê a cada um de nós a capacidade para mudar aquilo que for possível de ser mudado e a resignação para compreendermos o que não pode ser e a sabedoria necessária para distinguirmos um do outro. Afinal, se o seu corpo padece, é para que o espírito imortal deixe na terra suas dificuldades e prossiga em melhores condições para a vida eterna. Senhor, dê a todos sem exceção a certeza de que se estamos juntos nesta jornada é para alcançarmos melhor a vida espiritual, onde um dia estaremos todos dando cumprimento à promessa vossa, longe de todas as doenças e da morte, porquanto todas essas coisas já serão passadas. E você sabe, na medida que o ser humano vai avançando através do seu conhecimento, através da sabedoria, ele vai aprimorando toda a sua gama de conhecimentos e, conclusivamente, também de medicamentos. E daí as curas vão acontecendo. Uma ou outra pode acontecer, sim, através da oração, através da sua capacidade de receber essa cura. Não é pensar que alguém vai fazer assim com o dedo e, de repente, de uma hora para outra, vai resolver o problema. Não é assim, mas depende de ter a competência para se obter essa cura. Agora, você não pode deixar de acreditar, não pode deixar de pedir, porque, afinal de contas, nem sempre a gente obtém tudo aquilo que se pede a Deus. Mas o importante é saber que existe essa competência, que existe essa capacidade. É preciso só acreditar e ter fé.

Senhor, que vossa bondade se estenda sobre tudo que criaste. Piedade, Senhor, para aqueles que vos não conhecem. Esperança para aqueles que sofrem. Que vossa bondade permita aos Espíritos Consoladores derramarem por toda parte a paz, a esperança e a fé. Deus, um raio, uma faísca do vosso amor pode iluminar a terra. Deixai-nos beber das fontes de vossa bondade fecunda e infinita, e todas as nossas lágrimas secarão, todas as nossas dores se acalmarão. Um só coração, um só pensamento subirá até vós como um grito de reconhecimento e amor. Como Moisés sobre a montanha, nós vos esperamos com os braços abertos. Ó bondade, ó beleza, ó perfeição. E queremos de alguma forma merecer a vossa misericórdia. Deus, dai-nos a força para ajudarmos no progresso a fim de subirmos até vós. Dai-nos a caridade pura, dai-nos a fé e a razão. E finalmente, Senhor, dai-nos a simplicidade que fará das nossas almas o espelho onde se deve refletir somente a vossa santa imagem.

Pai nosso que estais nos céus, santificado seja o vosso nome, venha a nós o vosso reino, seja feita a vossa vontade, assim na terra como no céu. O pão nosso de cada dia nos dai hoje, perdoai as nossas ofensas, assim como nós perdoamos aqueles que nos ofenderam. Mas não nos deixeis cair em tentação, mas livrai-nos de todo mal, porque teu é o poder, e tu, Senhor, é a glória por todos os séculos e séculos. Amém.

você viver 100 anos, eu quero viver 100 anos menos um dia. Assim, nunca terei de viver sem você. A amizade é um espírito em dois corpos. A verdadeira amizade é como a saúde perfeita. Seu valor raramente é reconhecido até que seja perdida. O verdadeiro amigo é aquele que aparece quando o resto do mundo desaparece. Se você morrer antes de mim, pergunte se pode levar um amigo. Se todos os meus amigos tivessem que pular de uma ponte, eu não pularia com eles. Eu estaria no fundo para pegá-los. Todos ouvem o que você diz. Os amigos escutam o que você fala. Os melhores amigos prestam atenção ao que você não diz. Meu pai costumava dizer, quando você morrer, se tiver feito 5 amigos verdadeiros, então você teve uma vida notável. Um amigo é alguém que sabe a canção do seu coração e pode cantá-la quando você tiver esquecido a letra. Transmita isso para todos os seus amigos, mesmo que seja enviado para alguém que já tenha

Será enviado para você. E se você receber esta mensagem inúmeras vezes de diferentes pessoas, isto significa que você tem muitos amigos. Mas se você recebê-la uma única vez, não fique desolado ou desolada, pois saberá que terá no mínimo um bom amigo.

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4: 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E a hora certa.
5: 14:29.
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1: 14 horas e 32 minutos.

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0: com você sintonizado com o mundo. Olá, pessoas maravilhosas do meu coração, muito boa tarde para você. Eu sou o seu amigo Diego Perina e a partir de agora estarei fazendo companhia até às 5 da tarde, sempre juntinho de você em mais uma programação Tarde Mix. Uma alegria enorme estar junto contigo na ZYD 999. Essa é a Rádio Clube FM em 102,1 MHz, a melhor sintonia sempre daquele jeito todo especial. Agora 12h34, agradeço demais o carinho na companhia, seja bem-vindo. Abrindo nossa programação, você confere o som de Nat King Cole e Natalie Cole com Unforgettable.
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0: Clube FM, sempre a melhor companhia, fazendo de sua tarde a sintonia mais gostosa e especial, sempre na mais incrível sintonia. Quem ouve lembra o som de Gilberto Gil, trazendo os destaques também do som nacional com palco, de volta ao ano de 1981, antes com a super e estratosférica interpretação de Fred Mercury. Você ouviu junto comigo o som de Queen com The Show Must Go On. E antes ainda ouvimos também Black Sabbath com Changes. Mais uma incrível recordação por aqui, de volta ao ano de 1972. Que bom é poder ter a sua companhia, que gostoso sempre é poder dividir a essa gostosa sintonia com o seu carinho, com a sua alegria e, claro, podendo sempre deixar a nossa tarde ainda mais do que especial. Grande abraço para você que segue ligado com a gente, curtindo e conferindo a sintonia mais vibrante no seu dial. Agora um minutinho para as três. Uma ótima tarde.
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6: Amanhecer gelado em todo o estado de São Paulo e com geadas em alguns pontos, principalmente entre a Serra da Mantiqueira e o sul de Minas Gerais. No sul, temperaturas recordes nesta véspera da entrada do inverno, que chega no calendário, pelo menos oficialmente, no domingo. Já vivemos uma situação de inverno há muito tempo neste outono e vamos continuar no início da nova estação com temperaturas baixas. A próxima semana promete muito frio para São Paulo. As temperaturas vão cair novamente com muita intensidade durante as noites e madrugadas. Nesta quinta-feira, tempo de sol e elevação das temperaturas até 20 a 21 graus em Campinas e Sorocaba, 22 a 23 em Barra Bonita, Bauru e Jaú, também em Marília, Lins, Ourinhos, Assis e todo o Vale do Paranapanema, 23 graus em Presidente Prudente, 23 a 24 em Araçatuba, São José do Rio Preto e Ribeirão Preto, também entre Araras e Casa Branca, capital com 19 a 20 graus, litoral de 20 a 21, Vale do Ribeira 20 graus, 21 graus no Vale do Paraíba. Temperaturas não sobem muito durante o dia e determine uma tarde até agradável sobre todas as regiões paulistas. O vento frio e a umidade na sombra continuarão incomodando bastante. Durante a noite e a madrugada, novamente queda acentuada das temperaturas, muito frio em todo o estado de São Paulo. Amanhã aquece um pouco durante o dia, pré-frontal de nova frente fria, que promete instabilizar o sábado e trazer chuva a qualquer momento, partindo da divisa do Paraná até a região central e também entre a faixa leste e o litoral, gradativamente chegando a Minas Gerais e ao Rio de Janeiro, saindo de São Paulo no domingo, quando as temperaturas estarão novamente em queda. Temperaturas que vão subir um pouco mais nesta sexta-feira em todo o estado, diminui um pouco o frio, mas ele volta com intensidade na semana que vem para agasalhos e cobertores no início do inverno, reforçados novamente. 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
17: 3:04. Boa tarde.
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O passado de presente pra você na melhor sintonia do seu dial. Quem ouve lembra, quem gosta curte. Por isso sempre é que você está em sintonia com a companhia mais vibrante em sua tarde. 3h27 por aqui, voltamos ao ano de 1994 com Cássia Eller, ao som de Lanterna dos Afogados. Curtimos por aqui também em um dueto sensacional, Lionel Richie com Kenny Rogers, Lady.

0: E antes ainda, você também lembrou Sinéad O'Connor com Nothing Compares to You. Voltamos ao início dos anos 90 aqui, na sintonia mais completa sempre em sua tarde. É Tarde Mix no ar com você, trazendo tudo o que você gosta de ouvir, curtir e conferir em uma mesma programação, sempre nos destaques das mais gostosas vibrações, os grandes sucessos de todas as épocas e nos mais variados estilos, sempre passando por aqui daquele jeitinho super especial. Grande abraço para você que segue ligado com a gente, curtindo e conferindo sempre a melhor sintonia.
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0: Boa tarde, 3h30.
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0: Faltando 5 minutinhos para as 4 e a gente fecha mais um bloco com Raul Seixas, de volta ao ano de 1976, com meu amigo Pedro. Ouvimos por aqui também Julian Lennon, Too Late for Goodbyes. Voltamos ao ano de 1984 e antes também Alessandro Safina com Luna, essa no finalzinho aí da década de 90. Uma linda tarde para você que segue ligado com a gente através dos 102,1 MHz da sua Clube FM, acompanhando e curtindo sempre nossa programação Tarde Mix. Um prazer enorme te fazer companhia e receber também a sua linda sintonia por aqui em casa, no trabalho, em toda a região, para você ligado nas cidades vizinhas, também aqui na mesma e gostosa conexão. Aquele abraço totalmente carinhoso para você. Seguimos juntos, claro, sempre conferindo a melhor.
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3: Missa de sétimo dia. As famílias Leite, Souza Nogueira e a funerária São Dimas agradecem as manifestações de pesar recebidas quando do falecimento da Simone Leite de Souza Nogueira e ao mesmo tempo convidam parentes e amigos para participarem da missa de sétimo dia que mandarão celebrar em intenção de sua alma nesta quinta-feira, às 19 horas, na Igreja do Divino Espírito Santo. A todos que se fizerem presentes, as famílias antecipadamente agradecem. Noticiamos o convite para a missa de sétimo dia por alma da Simone Leite Souza Nogueira, nesta quinta-feira, às 19 horas, na Igreja Matriz do Divino Espírito Santo, informou a funerária São Dimas.
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6: A Copa de 1950 registrou um recorde que dificilmente será superado. Nenhuma expulsão foi registrada nas 22 partidas disputadas e apenas 3 penalidades máximas foram marcadas, sendo todas convertidas. Após conseguir sediar as Olimpíadas de 1936, a Alemanha, que vivia sob o regime nazista, tentou levar a Copa para o país. A princípio, a concorrente dos alemães seria a Argentina, que acreditava em um rodízio de continentes para sediar o Mundial. Em 13 de agosto de 1936, os dirigentes da FIFA se reuniram no Congresso da entidade em Berlim para votarem a futura sede. A França também apresentou candidatura, incentivada pelo presidente da FIFA, Jules Rimet. Dos 54 países filiados à entidade, 23 tinham direito a voto. Deles, 19 votaram a favor dos franceses. A Argentina resolveu boicotar o Mundial, juntando-se ao Uruguai, ainda ressentido pela ausência da maioria dos europeus em 1930.
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0: 4h02. Excelente tarde.
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0: Agora 4h29 na Clube FM, uma excelente tarde para você que segue em sintonia com a nossa programação Tarde Mix no ar. Você ouviu Skank, Resposta. Tivemos por aqui também a dupla Donato e Stefano, Estou Enamorado. E antes também o som de Toto com Lia passou por aqui. Você recordou o ano de 1986, na melhor companhia sempre aqui, juntinhos, trazendo as melhores vibrações para deixar a sua tarde ainda mais do que gostosa e super completa. Grande abraço para você que segue ligado com a gente, acompanhando nossa programação, para você também aí através da internet, em pinhalradioclube.com.br. Agradeço demais aí a sua conexão, sempre uma alegria poder estar junto com você. Seguimos, claro, na sua.
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4: Boa tarde, 4h33.
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Um excelente finalzinho de tarde para você que segue ligado com a gente aqui em mais uma programação Tarde Mix, ouvindo o som de Inner Circle com Sweat. Ouvimos por aqui também Rita Lee com Tati Bitati. E antes você curtiu comigo o som de Simple Red com The Right Thing, aqui sempre na melhor. h 54, eu, Diego Perina, vou me decidindo por aqui, agradecendo demais o enorme carinho de sua companhia, de sua linda sintonia. Um forte abraço para você que está sempre com a gente aqui todas as tardes, fazendo de nossa programação Tarde Mix o melhor clima, sempre envolvente e com muito mais delícias aí, para que juntos possamos desbravar aquele o universo lindo, mágico e totalmente demais com as melhores músicas. Dentro de instantes você confere a programação sertaneja de sua tarde, onde o nosso amigo Antônio Carlos estará te fazendo companhia até às 19h em mais uma programação aí do seu coração sertanejo. De volta amanhã, te espero por aqui sempre a partir das 14h30 através dos 102,1 MHz da sua Clube FM. Você já sabe, temos um encontro marcado sempre com as melhores emoções através de grandes interpretações. Deixo a minha última na tarde de hoje, o som de Kid Abelha com Garotos. Um abraço carinhoso pra você, fiquem todos com Deus, porque eu estou indo nessa. Valeu, bonitinha, valeu, bonitão, fui!

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4: A Itália foi o único país sede a disputar uma eliminatória para a Copa do Mundo. Em 25 de março de 1934, venceram por 4 a 0 a Grécia, que desistiu de disputar a partida de volta. A Copa de 1978 foi marcada por uma das maiores suspeitas dos mundiais. Nas quartas de finais, do formato de dois grupos, com 4 seleções em cada, a Argentina precisava ganhar por 4 gols ou mais do Peru para ficar com a vaga na decisão, superando assim o saldo de gols do Brasil. Os argentinos venceram por 6 a 0.
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0: 17 horas e 10 minutos.
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0: loja de amigos. Estamos chegando por aqui na Rádio Curubi FM 102,1, a Rádio do Povo, né? Eu, Antônio Carlos, hein? Estamos chegando por aqui com o meu seu coração sertanejo que vai até as 19 horas. Para você que está na sintonia, nossa boa tarde, meu amigo, minha amiga, você que ligou a rádio agora, você que está acompanhando a rádio desde manhã, né? A gente agradece pela preferência, agradece pela audiência aos amigos e amigas, a você ouvinte aí que estão sintonizados aqui na Rádio Curubi, a 102,1, a Rádio do Povo, né? A Rádio da cidade de Espírito Santo do Piauí, né? Uma boa tarde para você que está na sintonia aí nas fazendas, no sítio, na chácara, onde quer que você esteja, meu amigo. Uma boa tarde para você aí, uma tarde maravilhosa hoje, né? Tá bom? Um abraço para todos aí que estão ouvindo a gente, né? O pessoal que está sintonizado aqui no Centrão, da cidade de Espírito Santo do Piauí, né? A você que está na região também, muito obrigado pela audiência. A você que está em Santo Antônio do Jardim, você que está em São João da Boa Vista, você, meu amigo de Mogi Guaçu, Aguaí, Estiva Gerbe, Itapira, Mogimirim, a todos os pessoal também, até de Campinas, né? O pessoal está ouvindo a gente também, obrigado pela audiência. O pessoal de Campinas também, obrigado, um grande abraço a todos vocês, uma ótima tarde. E a gente vai dar sequência por aqui, meu amigo, como lá com Ronaldo Viola e João Carvalho, começando bem, dando sequência por aqui com Paixão Goiana, né? Do Ronaldo Viola e João Carvalho, Paixão Goiana, hein? Ô, modão bom demais da conta, hein? A música verde e amarela, né? Isso aqui pra você, aumenta o volume aí que a moda é boa, tá bom? Boa tarde aí e vamos com mais um programa Coração Sertanejo, até às 19 horas, com certeza você vai ouvir o melhor da música sertaneja aqui comigo, comigo, Antônio Carlos, fazendo companhia pra você, meu amigo, até às 19 horas. Então aumenta o volume que essa é especialmente pra você, meu ouvinte especial. Bora lá então.
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1: 17 horas e 23 minutos.
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gente, amiga. Estamos de volta por aqui, aqui na Rádio Curubi FM 102,1, a Rádio do Povo, né? A Rádio do Modão, das 17 às 19. Eu estou por aqui, eu, Crado Antônio Carlos. Olha o nosso boa tarde, nosso abraço. É pro pessoal também que está ouvindo a gente. É, a gente que ouve a gente também. Aonde, meu amigo? Lá, meu amigo, lá. No Jardim Santa Lúcia, né? O nosso amigo Tomate. Ô, Tomate, como é que você tá por aí? Tudo certinho por aí? Um grande abraço ao Luiz Antônio, né? O Baitelo aí, tá? Tá ouvindo a gente aí no Jardim Santa Lúcia. Obrigado, obrigado pela audiência. Você e toda a família aí que tá sintonizada na gente aí no Jardim Santa Lúcia. Também tem gente ouvindo lá, mais gente, né? Lá também tá o senhor Silvio Poser. Lá o Silvão. Um grande abraço ao Silvio Poser, que está ouvindo a gente também lá no Jardim Santa Lúcia. Uma boa tarde pra vocês aí, tá? Tudo de bom, que Deus abençoe vocês aí. Obrigado pela sintonia. Continue com a gente, viu? A gente vai até as 19 horas com aquela boa música sertaneja, né? Aquela pra você mandar saudade, tá bom? Tony tá lá ouvindo a gente também. Ele tá acompanhando a gente todo dia, acompanhando a gente. Obrigado pela audiência, o amigo Tony Tonelada, lá do Jardim Pedro Corso, né? É, ele pediu pra gente que com Felipe Falcão, cadê ela, né? E oferece pra toda a galera do suco aí, né? O pessoal que tá tomando suquinho gelado aí, né? É, o pessoal que tá na sintonia aí, o Val, o Tuia, o Tuinha. Alô, Tuinha! É, tá na sintonia da gente também, né? O nosso amigo Claudião, o Tonhão, e também bebedor de suco, né? E também o Zé Magrelo. Ô, Zé Magrelo, como é que você tá? Tudo certinho por aí? Então tá, beleza, hein? Um grande abraço a todos aí que estão ouvindo a gente aí, tá? Com a galera do suco, né? É, e hoje, lembrando que hoje, meu amigo, também, ele também oferece para todos que estão ouvindo o programa Coração Sertanejo, né? O pessoal que está na sintonia, o pessoal que está acompanhando a gente todo dia, ele oferece também para vocês também. É, e hoje tem suco lá, suco de amora com cana. Diz que é uma delícia, né, Tony? É, tá todo mundo aí saboreando aquele suco preparado pelo nosso amigo Tony Tonelada, né? E o Tony pediu e vai ouvir, então, né? Vamos lá, mandando um modão para ele, então, com o Felipe Falcão. Cadê ela? E bora lá com mais um sucessão, mais um musicão aqui pela Rádio Clube FM 102,1, a Rádio do Povo.

isso aí, gente, amiga. Estamos de volta por aqui com o meu seu coração sertanejo de Goiás até às 19 horas, né? Minha parte eu quero em pinga com o Teodoro Sampaio. É isso aí, minha parte eu quero em pinga, minha parte eu quero em água, né? É isso aí, tá? Um grande abraço a todo o pessoal que está ouvindo a gente. Aonde, meu amigo? Lá no Carvalho Pinto, né? Obrigado pela companhia também. A Dona Wanda. Alô, Dona Wanda! Um abraço para Dona Wanda que está ouvindo a gente aí no Carvalho Pinto, né? No Jardim Carvalho Pinto. E a todo o pessoal que está ouvindo a gente. Obrigado, viu, gente? Um grande abraço a todos aí. Uma ótima tarde para vocês, tá? Que Deus abençoe vocês aí. Obrigado pela companhia, obrigado pela audiência. Aos grandes amigos e amigas que ouvem a gente aí no Jardim Carvalho Pinto, né? Obrigado, viu, gente? Um abração para vocês. Tudo de bom, viu? É uma ótima tarde pra vocês todos, tá bom? E o nosso abraço também, né? Mandar um abração carinhoso também pro pessoal que tá ouvindo a gente. Na onde? Na onde? Aonde, meu? É lá no Jardim Santa Rita, né? Obrigado pela audiência, aos amigos e amigas aí do Jardim Santa Rita também que tá ouvindo a gente. É um prazer ter a companhia de vocês junto com a gente, ouvindo aqui o Coração Sertanejo, tá? Atendendo o nosso amigo Joel O Montanha, né? Ele tá na sintonia. Obrigado pela companhia, viu, amigão? Um abração pra você aí, tá? Desculpa pela demora, mas vou mandar pra você agora. E pediu pra gente tocar aqui com o Lindomar Castilho, né? É, ela é doida demais, né? Você é doida demais, é isso mesmo, né? É, então vou mandar pra você, tá? Um abraço pro Joel O Montanha, né? Que tá na sintonia, a gente, ouvindo a gente todo dia, acompanhando. Obrigadão, viu? Um super abraço pra você, uma boa tarde, que Deus abençoe você, amigão. Um abraço, tudo de bom, viu? Vamos lá, aumenta o volume que o Madol tá chegando por aí. E manda pra todo o pessoal que tá ouvindo o programa Coração Sertanejo. Vamos lá com mais esse sucesso aí com Lindomar Castilho. Você é doida demais. Vamos lá com mais esse sucessão.

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1: 17 horas e 38 minutos.
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gente amiga, tá ficando bom, né? Tá melhorando, hein? Tá ficando bom com o Rio Negro e Solimões, né? Isso aí, né? E lembrando você, meu amigo, passarinho que acompanha morcego amanhece de cabeça pra baixo, viu? É, toma cuidado com o trem, viu? É isso aí, tá? Um grande abraço a todo o pessoal que tá ouvindo a gente, pessoal que ouve a gente também. Na onde, meu amigo? Lá no bairro Santa Luzia, né? Obrigado pela audiência aí. A todos os amigos e amigas aí do bairro da Santa Luzia. E obrigado também, obrigado, hein? Uma ótima tarde também pra você que vai, pra você que acompanha a gente aqui na cidade de Espírito Santo do Piauí e também região, né? É, então aquele abraço pra todos que estão ouvindo a gente, tá sintonizado pelo rádio, pelo celular, a você que acompanha a gente. Obrigadão, viu? Olha, o nosso abraço também, o nosso boa tarde, vai pro nosso grande amigo Ricardão, né? Alô, Ricardão! Ô, amigão, um abraço aí. A Ricardão é funcionário público, né? Tá ouvindo a gente também, né? Esse dia tava lá em Campinas e tava ouvindo a gente. Obrigado pela audiência. O Ricardão ele mora aqui, né? Ali perto do da onde ele, meu amigo? Ali do Senai. É, mora por ali, né? Um grande abraço ao Ricardo, hein? Ricardão que tá lá sintonizado. Obrigado, meu Ricardo. Um abraço pra você. Tudo de bom. Que Deus abençoe você. Tudo de bom. Uma ótima tarde pro nosso amigo Ricardão. O Ricardo aí da Prefeitura. Obrigadão pela audiência.

0: Que tal tomar um pingão, né? Vamos tomar um pingão, nem se for de chuva, né? Vamos lá. Vamos mandando mais uma com o Tchon Carreiro e Paradinho, né? Vamos colocar moda verde e amarela no seu rádio, né? É, vamos mandar um modão pra vocês aí. Tchon Carreiro e Paradinho, vou tomar um pingão. É só moda boa, né? É, então bora lá com mais esse modão. Esse aqui vai pra todo o pessoal aí que tá na sintonia aí, tomando suco por aí, né? Um grande abraço a todos aí. Uma ótima tarde.
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Sérgio Abigato, e a gente vai com o Momento de Fé, com a bênção com o Padre Nizete, a bênção da água. Daqui a pouquinho de volta com muito mais música, muito mais sucessos, sucessos do passado no presente, hein? Vamos até às 7 da noite levando o melhor da música sertaneja aqui pela Rádio Curuba FM 102,1, a Rádio do Povo, a Rádio da Cidade de Espírito Santo do Pinhal, São Paulo.

Ó Senhora Aparecida, eu renovo neste momento a minha consagração. Eu vos consagro os meus trabalhos, sofrimentos e alegrias, o meu corpo, a minha alma e toda a minha vida. Eu vos consagro a minha família. Ó Senhora Aparecida, livrai-nos de todo o mal, das doenças e do pecado. Abençoai as nossas famílias, nossos doentes, nossos velhinhos e as crianças. Abençoai a Santa Igreja. Abençoai a nossa paróquia e o nosso vigário. Ó Senhora Aparecida, lembrai-vos que sois a padroeira poderosa de nossa pátria. Ó Senhora Aparecida, bendito e sagrado coração, abençoai a nossa nação e pedimos de novo, olhai o nosso povo.

Todo-Poderoso, que tendo escolhido a água, fonte de vida e pureza, para nos dar a graça batismal, quisestes também aparecer no Rio Paraíba, a imagem da Virgem Imaculada. Abençoai esta água e fazei que ela nos recorde nosso batismo, para que, purificados de nossas faltas, vivamos como cristãos, membros da vossa Igreja, e cheguemos um dia à vida eterna. Por Cristo nosso Senhor.

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1: 17 horas e 58 minutos.
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0: Opa, estamos de volta por aqui na Rádio Clube FM 102,1, a Rádio do Povo, e nós por aqui até as 19 horas. Com certeza você vai ouvir o melhor da música sertaneja aqui comigo, Antônio Carlos, fazendo companhia para você, tá? É, programa Coração Sertanejo, músicas do passado no presente, é aquele tempo bom, né? É aquele tempo aí que tinha tanta pureza, tinha tanto amor, né? Tanto respeito, né? É, isso aí. E agora há pouquinho eu tava falando com o nosso amigo aí, com o nosso novo amigo, né? O Benedito Mofardinho, Dito Mofardinho, né? Tá na sintonia da gente lá no Jardim São Pantaleão, né? Tá todo mundo ouvindo lá, obrigado pela audiência aí, aos grandes amigos, o Dito, né? É, o Dito falou assim que essas músicas aqui é pra gente vacinada, né? Com certeza, viu, Dito? Acertou na mosca, é isso aí, pra gente vacinar, né? São músicas eternizadas, músicas, olha, que tem começo, meio e fim, né? É isso aí, tá? E eu quero mandar um abraço aí pro pessoal aí que tá ouvindo a gente, né? O Benedito Mofardinho, o Dito Mofardinho, também aí, tá lá no Jardim São Pantaleão, né? Como eu já falei já. Tá lá o Toninho, um grande abraço pro Toninho, também pro Clóvis e também pro Alemão, né? O Dito falou assim, que o Benedito Dito aí falou que o Alemão é o Bartira, né? Fica aí, meu amigo, pra saber quem quer, fazer uma enquete aí pra quem saber quem quer Bartira. É. Ô, Dito, o Dito Benedito, falar pra você, rapaz. Meu fardinho, Dito. Essa é boa, vou guardar essa, tá bom? Então, um abraço pra você, tudo de bom, viu? Que Deus abençoe você, Benedito. Dito Mofardini, o Toninho, o Clóvis também, o Alemão aí que tá na sintonia, todo o pessoal que tá ligado na gente aí também, né? Ouvindo aí o Coração Sertanejo, aí no Jardim São Pantaleão. Esse aqui eu tô mandando pra você, viu, Dito? Tô mandando esse modão pra você que tá ouvindo aí, tá? Pra você, pro Toninho, pro Clóvis, também pro Alemão e pra toda a família que tá ouvindo a gente aí, tá? Vamos lá, mandando essa aqui, não sei se vai gostar ou não, né? Mas tô mandando aí, Lourenço Dorival, Menino Caçador, hein? Que a gente agradece pela preferência, agradece pela audiência, aos amigos que estão ouvindo o Coração Sertanejo, tá? É o programa Coração Sertanejo que vai até as 19 horas com aquela música do passado, é música do baú, meu amigo. Então bora lá com mais esse musicão, hein, pro Dito Mofardinho.
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1: 18 horas e 7 minutos.
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Opa, já estamos de volta por aqui na Rádio Clube FM 102,1, a Rádio do Povo, né? Eu, Antônio Carlos, fazendo como ali para você, até as 19 horas. Aí estamos apresentando o programa Coração Sertanejo, a essência da verdadeira, autêntica música sertaneja, né? Ô, gente, amigo, obrigado pela audiência aí, aos amigos aí de que estão ouvindo a gente aí na Vila Centenário, né? Obrigado pela audiência, a você que está sintonizado aí na Centenário. Obrigado, amigo, obrigadão, viu? Obrigado ao Kim Cândido, né? É, a dona Benedita também ouvindo a gente, hein? Também lá está o nosso amigo Chicão Baitelo, ele tá na sintonia da gente também, o Nair Cipriano, a Cláudia Cipriano também, a dona Tereza e toda a família também, o Arthur, né? Arthur? É, o Arthur também, que é o neto aí que tá ouvindo também, o neto do Odair Cipriano, né? Todos os amigos aí que estão ouvindo a gente, obrigado pela audiência aí, o pessoal da Centenária, obrigado, da Vila Centenária, né? Dona Maria Rosa, lá de Santo Antônio do Jardim, ouvindo a gente, obrigado, viu, Dona Maria? Obrigado a senhora que tá na sintonia todo dia acompanhando, a gente agradece pela preferência, agradece pela audiência, a Dona Maria Rosa, né? Que tá sintonizada em Santo Antônio do Jardim. E quero ouvir aqui com quero ver o milagre de Tambaú, né? Tô mandando aqui com Jacó e Jacozito, né? Essa música, uma linda música aí, gravada aí, pro Jacó e Jacozito, o milagre de Tambaú. Essa aqui vai especialmente para Dona Maria Rosa, lá de Santo Antônio do Jardim. Dona Maria Rosa, obrigado pela audiência, obrigado pela companhia, uma boa noite para a senhora e para toda a família, que Deus abençoe vocês todos aí, a senhora e toda a família em Santo Antônio do Jardim. Obrigadão pela audiência. Vamos lá com mais esse super sucesso, né? Moda que não para, a moda continua. Vamos lá com Jacó e Jacozito, o milagre de Tambaú. É mais um musicão, mais um modão no seu rádio, né? É só música boa, é só modão de qualidade, nos quatro cantos da cidade, tá bom? Então aumenta o volume aí que o modão tá chegando por aí, tá?

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1: 18 horas e 22 minutos.
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gente, amigos. Estamos por cá de novo aqui na Rádio Clube FM 102,1, a Rádio do Povo, né? É o programa Coração Sertanejo. Que bom ter você, viu, que é com a nossa companhia, né? Nossos amigos também que estão ouvindo a gente também, tá? Olha, eu quero mandar um alôzão também, né, pro nosso grande amigo que estava na sintonia da gente aqui na, ali na Vila Palmeiras, aqui pertinho, né? Pertinho aqui da rádio, né? É o nosso grande amigo Elias Manuel Ribeiro. Olha, Elias, como é que tá? Tudo certinho por aí? Opa, ele falou, boa noite, Antônio Carlos, boa noite. Um abraço pra você, meu amigo, tudo de bom, viu? Elias Manuel Ribeiro, o nosso grande amigo e ouvinte de todos os dias acompanhando a gente. Obrigadão pela audiência aí, pra você, pra família toda aí, né? Pra esposa Juliana, é isso mesmo, né? É, ele mora na Vila Palmeiras, né? Um abraço.

onda dos rodeios, né? É isso aí. Olha, eu tava só lembrando esses dias atrás aqui que antigamente o rádio era diferente, né? Diferente porque a gente mandava cartinha, jogava carta lá na rádio pra atender a gente. Hoje não, hoje é muito mais fácil, né? É o zap, é o telefone, tá? É por aí em diante, tá melhor. Cada dia, cada vez, aperfeiçoando mais o trem. Não sei onde vamos parar, não. Gente, amiga, vamos colocar moda na conversa aí. Vamos lá? A gente vai com mais um modão aí. Bom, bom demais da conta. Isso eu mando pra toda a nossa audiência que tá na sintonia da gente. Vamos lá. Bom Goiânia, Goiânia Paranaense, o doutor e o caipira, né? Vamos lá com mais esse modão, hein? Aqui na Rádio Curubi FM 102,1. É só modão, né? É música do fundo do baú. Bora lá.

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1: 18 horas e 33 minutos.
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gente amiga. Estão por aqui levando para você, mandando aquele modal, né? É o programa Coração Sertanejo, a volta aos tempos felizes com a boa música sertaneja. E eu apresentando aqui, né, Antônio Carlos, junto com você, né? Até às 7 da noite. Com certeza, meu amigo, você vai ouvir, né, o melhor da música sertaneja aqui na 102,1, a Rádio do Povo, né? A rádio da cidade de Espírito Santo Pinhal. Todos os dias, né, estamos aqui, viu? É para você que ligou a rádio pela primeira vez aí. A gente está apresentando aqui das 17 às 19 horas o programa Coração Sertanejo. Só moda boa, né? É música do baú. É só lembrança boa, né, meu? É isso aí para você que tá curtindo o programa aí. Obrigadão pela audiência, todos os amigos e amigas. Eu quero mandar um alôzão também, viu? Um alô especial também a todos os amigos e amigas também lá do Jardim Cruzeiro, né? O pessoal que tá sintonizado aí. Obrigado, viu, gente? Um abraço a todos aí do Jardim Cruzeiro, viu? Um grande abraço, uma boa noite para vocês também que estão sintonizados aqui no programa Coração Sertanejo. Mandando alô também, quero mandar um alô também especial, né? Ao pessoal também lá do Monte Alegre. Todo o pessoal Chiquinho que tá na sintonia. Obrigado pela audiência, tá? Obrigado pela companhia. E a gente vai com mais um sucesso aí, a moda que não para, a moda continua. Vamos com mais um modão, né? Opa, Chico Rei Paraná, claro, a lua é testemunha, hein? Olha que sucesso, vamos lá. Esse modão, esse musicão no seu rádio. Aumenta o volume que a moda é boa, tá bom? Ô, gente amiga, vamos que vamos, hein? Então, vamos lá. Opa, é mais um sucesso aqui do programa Coração Sertanejo, especialmente para você, família sertaneja.

0: licença, minha gente.
1: É, gente, obrigado, dá licença, minha gente. A prosa é muito boa, o papo melhor aí, mas a gente tem que ir embora, né? Vamos embora, porque já deu a hora. Acabou, acabou, meu amigo. E aos amigos, minhas amigas, a você, ouvinte aí que tá ouvindo a gente, né? Obrigadão pela audiência aí, tá? Um grande abraço a todos, uma boa noite a todos aí. Fique com Deus, que com ele eu vou. Se não voltar, com ele serei. Tchau, tchau. Fica aí com a Jain, né? Estrada da Esperança. Tchau, tchau. E até amanhã, se Deus quiser. Tchau, tchau.

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0: Em Brasília, 19 horas.
1: Está no ar a Voz do Brasil. As notícias do governo federal que movimentaram o país no dia de hoje.
2: Olá, boa noite.
0: Boa noite para você que nos acompanha em todo o país.
2: Quinta-feira, 18 de junho de 2026.
0: Vamos ao destaque do dia, saúde em casa.
2: O governo do Brasil lança programa de atenção domiciliar à pessoa idosa, o PAD Brasil.
0: Equipes vão atuar junto com os profissionais de saúde da família para atender em casa os idosos e diminuir a necessidade de hospitalizações.
2: E mais 21 cidades pequenas vão receber o programa Melhor em Casa, que leva atendimento contínuo do SUS no domicílio. Pablo Mundim.
3: O atendimento é destinado principalmente a pacientes que receberam alta hospitalar, mas ainda precisam de acompanhamento intensivo para recuperar movimentos, autonomia e independência.
0: E ainda, direitos de crianças e adolescentes.
2: O combate ao trabalho infantil teve mais de 10 ações de fiscalização em 2025 e retirou mais de 4.300 crianças de condições laborais inapropriadas.
0: Por outro lado, o trabalho legal para jovens aprendizes cresceu e chegou a 726 mil contratos ativos.
2: E nós vamos falar também de combate às casas ilegais de apostas.
0: Operação Conto da Sorte mira em esquema de bets irregulares e pode ter movimentado 50 bilhões de reais em 3 estados. Nazi Brum.
4: Segundo as investigações, além de movimentação financeira incompatível com rendimentos declarados, existem indícios de lavagem de dinheiro e sonegação fiscal.
2: Hoje, na apresentação da Voz do Brasil, Mariana Jungmann e Luciano Seixas.
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2: A Receita Federal coordena uma operação para investigar empresas que atuavam de forma ilegal no mercado de apostas, as chamadas bets.
0: A suspeita é que o grupo movimentou cerca de 50 bilhões de reais em esquemas de fraudes em 3 estados.
2: Entre os crimes apurados estão sonegação e lavagem de dinheiro.
4: A Operação Conto da Sorte foi realizada nos estados de Pernambuco, Ceará e São Paulo. E nesse primeiro momento, foca na obtenção de documentos e provas. Para isso, foram cumpridos 14 mandados de busca e apreensão. A investigação começou após a Secretaria de Prêmios e Apostas do Ministério da Fazenda fazer uma análise técnica numa autarquia criada pela Prefeitura de Bodó, no Rio Grande do Norte, que autorizava o funcionamento de empresas de apostas. A autarquia foi fechada por determinação do Supremo Tribunal Federal, mas as bets ilegais continuaram atuando. De acordo com o ministro da Fazenda, Dario Durigan, a movimentação ilegal pode chegar a 50 bilhões de reais.
5: A gente identificou um grupo de 37 empresas que atuavam no ramo das bets ilegais. Houve uma movimentação, a princípio, de 50 bilhões de reais. Essa é uma das várias operações que serão feitas para combater bet ilegal, rigor total, tolerância zero, melhor dizendo, com as bets ilegais.
4: Segundo as investigações, além de movimentação financeira incompatível com rendimentos declarados, existem indícios de lavagem de dinheiro e sonegação fiscal. Na ação, os agentes estão apreendendo documentos, celulares, computadores, dinheiro em espécie e passaportes dos envolvidos. A operação envolve 9 auditores fiscais, 6 promotores de justiça, 10 servidores da Receita Federal, além de 28 policiais civis e militares. Reportagem Nazi Brum.
0: Para garantir a vida de meninas e mulheres, o governo do Brasil tem implementado diversas ações integradas de prevenção, fortalecimento das redes de proteção e punição dos agressores.
2: E os resultados começam a aparecer. Os meses de abril e maio apresentaram redução de feminicídios no Brasil.
6: O número de feminicídios no país caiu nos meses de abril e maio deste ano, quando comparado ao mesmo período de 2025. Nesses 2 meses do ano passado, 262 mulheres foram mortas por machismo, possessividade dos companheiros ou outras razões relacionadas ao simples fato de serem mulheres. Nesse ano, foram 232 mulheres assassinadas nessas condições, uma redução de 11,45%. Em fevereiro, uma iniciativa do governo federal mobilizou os 3 poderes, executivo, legislativo e judiciário, para lançar o Pacto Nacional Brasil contra o Feminicídio. Na avaliação do secretário nacional de Segurança Pública, Chico Lucas, ações como essa contribuíram para que o Brasil apresentasse uma tendência de queda após 2 anos seguidos de aumento desse crime.
7: Quando há a consolidação dos dados de janeiro a maio, a queda é da ordem de 0,47, o que mostra uma reversão da tendência de aumento e agora nós estamos, de fato, tendo uma diminuição do número de feminicídios.
6: Também está em andamento a Operação Mulher Segura, coordenada pelo Ministério da Justiça e Segurança Pública, em parceria com o Ministério das Mulheres, secretarias estaduais e municipais e as forças de segurança. A ação tem como objetivo cumprir, até o fim do ano, todos os mandados de prisão em aberto por crimes contra as mulheres. O secretário nacional de Segurança Pública, Chico Lucas, ressaltou os principais números da operação, que já está na segunda fase.
7: Só no mês de março e abril foram 6 mil prisões realizadas daqueles que descumpriam medidas protetivas ou tinham mandado de prisão em aberto. E as operações continuam. Na fase 2, agora no mês de junho, os 15 primeiros dias, já cumprimos centenas de mandados de prisão e fiscalizamos por milhares de agentes policiais as medidas protetivas de urgência.
6: Nos primeiros 3 meses desse ano, o Ligue 180, Central de Atendimento à Mulher, registrou um aumento de 24% nas denúncias de violência contra mulheres e 14% nos atendimentos, quando comparado ao mesmo período do ano passado. Reportagem Natália Koslick.
0: O Ministério da Saúde está ampliando os cuidados domiciliares no Brasil.
2: Foram habilitadas novas equipes do programa Melhor em Casa, que vão apoiar a reabilitação de pacientes.
0: Hoje, mais de 1.000 municípios já são beneficiados pelo programa em todo o país.
3: Depois de uma internação, o desafio nem sempre termina quando o paciente recebe alta. Para quem precisa de reabilitação e acompanhamento especializado, sair de casa pode ser difícil e muitas vezes inviável. É o caso do Carlos Henrique, que sofreu uma parada cardiorrespiratória e desde então precisa de cuidados contínuos. A esposa, Luciene Sibela, conta como o atendimento domiciliar fez diferença na rotina da sua família.
8: Eu acho que a primeira palavra que me vem é segurança. Segurança de saber que você não está só e que você está com profissionais que vai te apoiar. Você veja hoje, eles chegaram aqui e já resolveram muitas coisas, né? E isso para nós é uma segurança muito grande, saber que você pode contar.
3: Para ampliar esse cuidado e reduzir as dificuldades enfrentadas pelas famílias, o Sistema Único de Saúde está fortalecendo o atendimento domiciliar realizado pelo programa Melhor em Casa. Foram habilitadas novas equipes multiprofissionais especializadas para apoio à reabilitação, que vão atender 21 municípios com menos de 20 mil habitantes. São profissionais de diferentes áreas da saúde. O coordenador-geral de atenção domiciliar do Ministério da Saúde, Tarcísio Nema de Aquino, explica que tipo de cuidados serão oferecidos.
9: Então é fisioterapeuta, terapeuta ocupacional, fonoaudiólogo, cirurgião dentista, farmacêutico, psicólogo, assistente social, nutricionista. Então são profissionais que integram a equipe para levar a reabilitação, né, a recuperação do paciente, o cuidado de nível especializado dentro do domicílio.
3: O atendimento é destinado principalmente a pacientes que receberam alta hospitalar, mas ainda precisam de acompanhamento intensivo para recuperar movimentos, autonomia e independência. O cuidado também ajuda a evitar novas internações e garante a continuidade do tratamento perto da família, explica Eliana Peixoto, fonoaudióloga da equipe de atendimento em Brasília.
10: A gente faz esse atendimento dando qualidade de vida para o paciente, melhorando a condição de atendimento dentro da família, ajustando a vida daquela família com aquela nova realidade de paciente, né, acamado, instruindo. A nossa atividade dentro do lar do paciente é uma atividade de educação continuada.
3: A expansão das equipes do Melhor em Casa contou com investimento anual de R$3.400.000. Hoje, mais de 1.000 municípios já são beneficiados pelo programa em todo o país. Reportagem Pablo Mundim.
2: E como ouvimos aí na reportagem, o programa Melhor em Casa é fundamental para diminuir a hospitalização de pacientes em todo o país.
0: Mas o governo do Brasil identificou uma lacuna no cuidado continuado de uma parcela específica da população, os idosos.
2: Atualmente são 36 milhões de pessoas idosas, sendo 3 milhões com dificuldades de locomoção ou que têm restrição para sair de casa. Isso representa 10% da população idosa.
0: E para garantir um envelhecimento saudável, o Ministério da Saúde lançou hoje o Programa de Atenção Domiciliar à Pessoa Idosa, o PAD Brasil.
2: O investimento será de 163 milhões e 200 mil reais em 2026, com projeção de mais de 329 milhões de reais no próximo ano.
0: Na prática, o programa vai funcionar com equipes multiprofissionais, trabalhando em conjunto com as equipes de saúde da família.
2: O ministro da Saúde, Alexandre Padilha, detalhou como essas equipes vão atuar para dar suporte a pacientes e aos seus familiares.
11: Essas equipes vão lá, vão cuidar desse idoso que está acamado. Então, elas têm uma relação direta com os médicos da família e comunidade, com os profissionais da atenção primária em saúde, mas passam a ter o papel específico de, todo dia, pegar o automóvel do programa, visitar o idoso acamado. Ou seja, com isso você consegue colocar mais um time para dar conta dessas visitas ao idoso acamado, que muitas vezes não sai de casa, não tem condições de sair de casa, muitas vezes o cuidador tem que ficar o tempo todo com ele lá. Então, essas equipes vão fazer essas visitas, orientar melhor o cuidador, também cuidar do cuidador de uma certa forma.
0: Além do PAD Brasil, também foi lançada a Caderneta Brasileira da Pessoa Idosa.
2: O documento já está disponível em formato digital dentro da plataforma Meu SUS Digital, integrada à conta gov.br, e permite o acompanhamento dos dados de saúde do idoso.
0: Empresas, pesquisadores e startups da área de saúde agora contam com um novo guia para ajudar a transformar tecnologias em soluções disponíveis no SUS.
2: Os dispositivos médicos fazem parte da rotina dos serviços de saúde e incluem desde curativos e ataduras até próteses e tecnologias com inteligência artificial.
0: Atualmente, existem mais de 2 milhões de tipos diferentes desses dispositivos no mundo.
2: Segundo o Ministério da Saúde, o avanço tecnológico amplia as possibilidades de atendimento e contribui para melhorar a qualidade de vida dos pacientes.
0: A publicação reúne orientações sobre financiamento, pesquisa, desenvolvimento, regulação e incorporação dos dispositivos na rede pública de saúde.
2: O material está disponível gratuitamente para consulta em gov.br/saúde.
0: As ações de combate ao trabalho infantil alcançaram o melhor resultado da última década.
2: Mais de 4 mil crianças e adolescentes foram afastados dessa condição, especialmente as que estavam mais vulneráveis.
12: No Brasil, o trabalho infantil é proibido, de forma geral, para quem tem menos de 16 anos. Quem tem mais de 14 anos pode atuar, mas na condição de aprendiz. Para fazer cumprir a lei, os órgãos de fiscalização brasileiros têm trabalhado cada vez mais. Em 2025, 4.318 crianças e adolescentes foram afastados do trabalho infantil no Brasil. É o melhor desempenho dos últimos 10 anos, resultado das mais de 10 mil ações de fiscalização realizadas pelos auditores fiscais do trabalho. Os primeiros 4 meses de 2026 demonstram a continuidade desse trabalho, como explicou o coordenador de erradicação e fiscalização do trabalho infantil, Roberto Padilha.
13: Os dados parciais de 2026 apontam mais de 1.100 crianças e adolescentes afastadas do trabalho infantil, dados parciais até abril. Nesse mês de junho, estamos realizando um grande operativo nacional de combate ao trabalho infantil. Já estamos recebendo dados da fiscalização em diversos estados e com certeza teremos realmente um aumento nesses números de crianças e adolescentes retirados do trabalho infantil.
12: O foco é o combate aos casos mais graves. Esse trabalho é um esforço integrado do governo federal com redes de proteção social, conselhos tutelares e instituições parceiras. E as ações vão além de tirar as crianças e adolescentes de situações de trabalho. Elas garantem o direito básico dos menores de 18 anos de crescerem e se desenvolverem, livres de exploração ou violência. Michele Antunes, líder de projetos de uma fundação que luta pela defesa dos direitos da criança e do adolescente, explica a importância dessa medida.
14: A criança, ela precisa estar na escola, ela precisa estar brincando, ela precisa estar se desenvolvendo de uma forma muito saudável. Então, quando ela está dentro desse ambiente do trabalho infantil e sofrendo essa violação, consequentemente ela vai ter sim um desenvolvimento extremamente prejudicado e ela vai estar muito mais vulnerável a sofrer outros tipos de violação, outros tipos de violência, né?
12: Para denúncias de casos de trabalho infantil, o Ministério do Trabalho e Emprego disponibiliza um canal exclusivo, o sistema IP Trabalho Infantil, que pode ser acessado pelo endereço iptrabalhoinfantil.trabalho.gov.br. Reportagem Márcia Fernandes.
0: E é sempre bom lembrar, denúncias de casos de trabalho infantil também podem ser feitas pelo Disque 100, que é o canal de denúncias de violações de direitos humanos oficial do governo federal.
2: O presidente da República em exercício, Geraldo Alckmin, vetou integralmente o projeto que instituía o contrato do primeiro emprego.
0: Na prática, a proposta reduzia encargos trabalhistas e previdenciários para empregadores que contratassem jovens entre 18 e 29 anos sem experiência formal no mercado de trabalho.
2: De acordo com o veto publicado hoje no Diário Oficial da União, o projeto de lei era inconstitucional e contrariava o interesse público na formação educacional de jovens.
15: O presidente em exercício, Geraldo Alckmin, vetou integralmente o projeto de lei que criava o chamado contrato do primeiro emprego para jovens de 18 a 29 anos. A mensagem de veto foi publicada no Diário Oficial da União desta quinta-feira, 18 de junho. Segundo o governo federal, a proposta previa jornada de até 44 horas semanais, o que contraria a defesa da redução da carga horária de trabalho e dificultaria a conciliação entre emprego e estudo. O texto também concedia benefícios tributários e previdenciários aos empregadores, sem oferecer garantias adicionais aos jovens trabalhadores. Outro argumento apresentado é que a medida poderia desestimular a contratação por meio da lei da aprendizagem, considerada uma das principais portas de entrada para o mercado formal de trabalho. De acordo com o Ministério do Trabalho e Emprego, mais de 6 milhões de jovens já foram beneficiados pela modalidade nos últimos 26 anos. Em março deste ano, o país registrou mais de 700 mil contratos ativos de aprendizagem, o maior número da série histórica. Lucília Araújo para a Voz do Brasil.
0: Pois é, como nós acabamos de ouvir na reportagem de Lucília Araújo, a lei de aprendizagem profissional é a principal porta de entrada para jovens sem experiência no mercado de trabalho e ela vem registrando crescimento.
2: Segundo dados do novo CAGED, só entre janeiro e abril deste ano foram quase 55 mil novas contratações.
0: O resultado foi impulsionado pela indústria e pelo fortalecimento de políticas de aprendizagem profissional, que respeita os horários escolares e os direitos dos adolescentes e jovens adultos.
16: O Brasil alcançou um recorde histórico. 726 mil jovens aprendizes com contratos ativos. Só nos quatro primeiros meses do ano foi registrado um saldo positivo de quase 55 mil novas contratações. A indústria liderou a geração de vagas, seguido pelos setores de serviços, comércio, construção civil e agropecuária. Os dados reforçam o crescimento da aprendizagem profissional como principal porta de entrada dos jovens no mercado de trabalho. A contratação é obrigatória para estabelecimentos de qualquer setor que tenham pelo menos 7 empregados em funções que demandem a formação profissional. Essas empresas devem preencher entre 5 a 15% do seu quadro de funcionários com jovens aprendizes. Podem participar quem tem entre 14 e 24 anos incompletos. De acordo com a lei da aprendizagem, o contrato tem caráter especial e duração máxima de 2 anos. O jovem aprendiz tem carteira de trabalho assinada e a garantia de direitos trabalhistas e previdenciários, além de proteções específicas. Cleide Lopes, para a Voz do Brasil.
2: Mais de 55 milhões de brasileiros já emitiram a carteira de identidade nacional.
0: O documento, que está substituindo gradualmente o RG, é mais moderno, seguro e completo.
2: E vale em todo o território nacional, com o CPF como número único de identificação.
17: No Brasil, mais de 1 milhão de carteiras de identidade nacional são emitidas por mês, segundo dados divulgados pelo Ministério da Justiça e Segurança Pública. O novo modelo está disponível desde 2022 e a emissão do documento pode ser agendada nos institutos de identificação dos estados e do Distrito Federal. O maranhense Alcemir Chaves de Araújo conseguiu marcar o atendimento com a ajuda da filha. Aos 74 anos, ele diz que quer trocar o documento para ter mais tranquilidade.
18: Aí a minha filha achou melhor tirar logo essa identidade nova, né? Porque a velha estava boa, né? Mas eu me apressei logo de embora logo, tirar logo isso. Aí eu acabei, fiquei logo livre de cabeça fria. Né?
17: Assim como o Alcemir, mais de 55 milhões de brasileiros já emitiram a carteira de identidade nacional em todo o Brasil. A troca é obrigatória, mas o modelo antigo vale até 2032. Para a coordenadora geral de modernização tecnológica do Ministério da Justiça e Segurança Pública, Beatriz Figueiredo, a grande vantagem da carteira de identidade nacional é a utilização do CPF como número único de identificação.
19: Ela traz de novo uma identidade mais integrada, mais segura e mais moderna, porque ela substitui, vai substituir gradualmente o antigo RG, ela sim, que usa um número único, que é o número do CPF, que vai ser válido em todo o Brasil. Então a gente acaba com aquela possibilidade de ter um número de RG diferente em cada estado, e isso vai unificar a identificação pelo CPF, né? Que a gente tem um CPF único. Então isso reduz a duplicidade e aumenta muito a segurança dos nossos dados.
17: A versão digital da carteira, integrada ao gov.br, permite incluir outros documentos e registros do cidadão, como CNH, título de eleitor, dispensa militar, carteira de trabalho e cartão SUS. Para tirar o documento, é só acessar gov.br/identidade e agendar a expedição. É preciso apresentar a certidão de nascimento ou de casamento. A primeira via do documento é gratuita. Reportagem Gabriela Noronha.
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20: Previsões do Instituto Nacional de Meteorologia, o INMET, confirmam que este ano vai ocorrer o fenômeno El Niño.
2: Isso significa risco de seca na faixa norte das regiões norte e nordeste, enquanto favorece grandes volumes de chuva no sul do país.
20: Por isso, o Brasil já está se preparando para eventos extremos. É o que afirmou o ministro Valdez Góes da Integração e do Desenvolvimento Regional durante o programa Bom Dia Ministro, produzido pela empresa Brasil de Comunicação, nesta quinta-feira.
21: Nós estamos com uma sala de situação já montada pelo governo federal, já existem 20 ministérios mobilizados, a Defesa Civil Nacional, o SEMADEM, o IMET e o INPE fazem reuniões frequentes, inclusive com as defesas civis estaduais e municipais de norte a sul deste país, ou seja, toda uma experiência já acumulada e uma preparação e uma determinação do governo do presidente Lula de que a vigilância, o monitoramento e a mobilização e os planos de contingência e a relação e proximidade com os estados e municípios está em curso.
2: Valdez Góes afirmou que o El Niño deve chegar ao Brasil a partir de julho e a Defesa Civil Nacional e seus sistemas de alerta estão de prontidão.
20: Órgãos ambientais como o IBAMA e o ICMBio também vêm trabalhando na prevenção aos incêndios florestais com a contratação de profissionais e a orientação a fazendeiros sobre o não uso de fogo.
2: Mais de 3 milhões de reais investidos na aquisição de alimentos para impulsionar a agricultura familiar e o abastecimento no estado do Pará.
20: A iniciativa da Conab, em parceria com os Ministérios do Desenvolvimento Social e do Desenvolvimento Agrário, busca combater a insegurança alimentar e nutricional no âmbito do Programa de Aquisição de Alimentos, o PA.
2: O presidente da Conab, Silvio Porto, destaca o impacto dessas medidas na segurança alimentar da região.
1: São 96 milhões de reais que nós investimos na aquisição de alimentos dos mais diversos aqui do estado do Pará, valorizando a cultura, a produção e a alimentação regional. Nós estamos, dessa forma, conseguindo valorizar essa produção que vem de assentamentos, da agricultura familiar, de extrativistas e indígenas.
20: Com os investimentos, mais de 140 toneladas de alimentos produzidos no estado serão destinadas a cozinhas solidárias e redes socioassistenciais, combatendo diretamente a fome na região.
2: Outro destaque é a modernização da unidade armazenadora de Ananindeua, que recebeu melhorias na estrutura e teve a capacidade ampliada para mais de 17 mil toneladas, como detalha Silvio Porto.
1: Nós saímos de 3.500 toneladas para 21 mil toneladas. Essa unidade armazenadora, ela se torna um polo relevante do ponto de vista do abastecimento aqui para o Pará, mas também para a região da Amazônia.
20: E essas foram as notícias do governo do Brasil.
2: Uma realização da Secretaria de Comunicação Social da Presidência da República.
20: Produção da empresa Brasil de Comunicação.
2: Fique agora com as notícias do Poder Judiciário e do Congresso Nacional. Boa noite.
20: Boa noite para você e até amanhã.
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23: STF decide que é inadmissível a validade de provas em processo envolvendo crime sexual quando ocorrer constrangimento da vítima durante a audiência de instrução.
24: Crime da 113 Sul. STJ inicia sessão virtual para julgamento de recurso do Ministério Público.
23: O presidente do TSE afirma que discurso de ódio ameaça a democracia.
24: Boa noite, eu sou Marcela Luiza.
23: Eu sou Walter Lima.
24: Por unanimidade, o plenário do Supremo Tribunal Federal reconheceu a nulidade de provas produzidas em audiências sobre crimes sexuais quando a vítima é submetida a humilhações, constrangimentos e violações da dignidade.
23: O caso chegou ao Supremo em março do ano passado. O recurso foi apresentado pela defesa da vítima, que questionava a decisão do Superior Tribunal de Justiça, que

0: Mirella e da empregada da família, Francisca Nascimento da Silva. Repórter Fátima Uchoa.
1: O crime ocorreu no apartamento da família, na quadra 113 Sul, em Brasília. Adriana Vilela, filha do casal, foi condenada por júri popular a 61 anos de prisão, acusada de ser a mandante dos assassinatos. Em 2025, a sexta turma do STJ anulou a condenação, acolhendo a alegação de cerceamento de defesa. O Ministério Público do DF recorreu desse entendimento e pediu agora que a condenação fosse restaurada e que a ré cumprisse imediatamente a pena. Mas vale ressaltar, na sessão virtual, os ministros da sexta turma não discutem a culpa ou a inocência de Adriana Vilela. O ministro relator Sebastião Reis Júnior votou para manter anulada a condenação. Se não houver pedidos de adiamento, a sessão virtual de julgamento deve permanecer aberta por 7 dias.
2: Presidente do Tribunal Superior Eleitoral afirma que discurso de ódio ameaça a democracia.
0: Ministro Cássio Nunes Marques reforça compromisso com eleições livres, inclusivas e seguras. Fábio Ruas.
3: A afirmação do ministro Cássio Nunes Marques foi durante a sessão plenária do TSE desta quinta-feira. Antes de iniciar os julgamentos, o presidente do TSE mencionou o Dia Internacional de Combate ao Discurso de Ódio, data instituída pela Assembleia Geral da ONU em 2021. Disse que a divergência de ideias é legítima e necessária, mas não pode ser confundida com ataques à honra, práticas discriminatórias ou tentativas de desumanizar adversários políticos.
2: Último dia da itinerância da Justiça do Trabalho na aldeia Manga, em Oiapoque.
0: Teve audiências judiciais e outros serviços de cidadania, tudo de graça. Rafael Silva.
4: A Justiça do Trabalho realizou 28 audiências judiciais presenciais, híbridas e virtuais na aldeia Manga nesse último dia de itinerância cidadania aqui com você. Indígenas de outras comunidades enfrentaram até 6 horas de barco para colocar um ponto final nesses processos trabalhistas, que envolvem questões como férias não pagas, saque de FGTS e recebimento de verbas rescisórias. Além disso, o polo de saúde da aldeia Manga ficou lotado ao oferecer atendimento médico, fisioterapêutico, psicológico e odontológico especializado. Neste sábado e domingo vai ser a vez de levar esses serviços à população da aldeia Espírito Santo, na mesma região. Para chegar lá, dessa vez, só de barco. O mutirão pretende fazer até 2.000 atendimentos.
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2: Uma boa noite.
0: E até amanhã.
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1: Eu sou Paula Groba.
2: E eu sou Humberto Pinheiro.
1: E estes são os destaques de hoje do Jornal do Senado, que começa agora.
2: PEC do Banco Central terá calendário de votação definido nos próximos dias.
1: Avança a fiscalização mais rígida de pagamento mínimo por fretes rodoviários.
2: Senador defende escala 4x3 para profissionais da segurança e da saúde.
1: Boa noite.
2: Boa noite.
1: Avançou no Congresso a proposta que cria novas regras para garantir o pagamento do piso mínimo do frete rodoviário. O texto, que tem origem em uma medida provisória, foi aprovado pela comissão mista que analisa a MP.
2: A proposta seguiu para análise da Câmara dos Deputados. Repórter Marcela Cunha.
3: A proposta torna obrigatório o registro prévio das operações no Código Identificador da Operação de Transporte, o CIOT, com informações sobre carga, trajeto, valor e prazo de pagamento. O sistema deverá bloquear fretes abaixo do piso da Agência Nacional de Transportes Terrestres, que existe desde 2018, mas é frequentemente descumprido segundo os caminhoneiros. O senador Carlos Fávaro, do PSD de Mato Grosso, que presidiu os trabalhos da comissão mista que analisou a MP, afirmou que o texto busca equilibrar a valorização dos caminhoneiros e os custos do setor.
4: Tenho certeza que teremos, a partir então da conversão em lei desse medida provisória, nós teremos um outro momento do transporte do Brasil, com segurança jurídica, com

0: estabilidade financeira, com a satisfação dos transportadores e também das empresas que transportam.
1: O piso será reajustado quando os combustíveis variarem pelo menos 5%. Para o consumidor, o aumento dos preços não é automático, mas as empresas podem ter custos maiores e repassá-los aos produtos. O texto também cria piso salarial de R$5.000 para motoristas empregados em viagens longas e mantém a anulação de multas civis e administrativas por manifestações e bloqueios de 2022.
2: O senador Oriovisto Guimarães, do PSDB do Paraná, manifestou preocupação com a proposta de redução da jornada de trabalho da escala 6x1 para 5x2. O parlamentar afirmou que a mudança pode gerar impactos econômicos em setores que operam de forma contínua, como a agropecuária.
3: Oriovisto também argumentou que a medida poderia elevar custos de produção e influenciar os preços de produtos e serviços. O senador defendeu que o tema seja analisado com mais profundidade pelo Senado antes de uma deliberação.
4: Os países do Mercosul que passaram para essa escala fizeram transição em todos eles 8 anos. Nós queremos fazer em 1 mês ou 2. O que é de mais grave nisso tudo é que essa medida vai fazer com que a população mais humilde do nosso país trabalhe mais.
2: Já o senador Carlos Viana, do PSD de Minas Gerais, anunciou que vai apresentar uma emenda para garantir a escala 4x3 a profissionais da segurança pública e da saúde, como policiais, bombeiros, médicos e enfermeiros.
3: Segundo ele, a medida busca valorizar categorias que exercem atividades essenciais e de alta responsabilidade. Repórter Lana Dias.
5: O senador Carlos Viana, do PSD de Minas Gerais, anunciou que vai propor a escala 4x3 para profissionais da segurança pública e da saúde, em forma de emenda a uma das propostas de emenda à Constituição que trata da jornada de trabalho no país. Ele explicou que o objetivo é valorizar a atuação de trabalhadores como policiais, bombeiros, médicos e enfermeiros.
6: Eles há muito tempo pedem uma escala que seja mais humana, uma escala que seja mais suportável. Então é o momento, eu entendo, para que a gente possa valorizar as forças de segurança, principalmente valorizar o pessoal da saúde e dar a eles a possibilidade de discussão e chamar a atenção sobre essa escala que é muito pesada hoje em dia para a maior parte dessas categorias.
5: A princípio, a emenda seria apresentada à PEC, já aprovada na Câmara dos Deputados, que diminui a jornada para 40 horas semanais, com 2 dias de descanso. Mas Carlos Viana não descartou a possibilidade de incluir a sugestão na proposta da oposição, que permite acordos para jornada de trabalho flexível, baseada em horas, limitada a 44 horas semanais.
2: Por falta de entendimento sobre os vetos presidenciais, foi cancelada a sessão do Congresso que estava marcada para hoje. O anúncio foi feito pelo presidente do Senado, Davi Alcolumbre.
3: 90 vetos estavam na pauta. Mais detalhes com o repórter Márcio Maturana.
7: Foi cancelada a sessão do Congresso que estava marcada para esta quinta-feira, dia 18, com cerca de 90 vetos presidenciais, com 924 dispositivos e 11 projetos de lei do Congresso Nacional. O cancelamento foi explicado pelo presidente do Congresso, Davi Alcolumbre, numa entrevista coletiva.
8: Os líderes partidários da Câmara e do Senado não conseguiram se reunir para tratar especificamente dessa sessão do Congresso que estava marcada com 30 dias de antecedência. E temos um outro problema. Líderes da Câmara e líderes do Senado, do mesmo partido às vezes, estão pedindo para o governo pela manutenção do veto numa liderança e na liderança na outra casa pela derrubada do veto.
7: A pauta deve ser dividida em 3 sessões do Congresso, sendo a primeira em 15 dias, segundo Davi, e vai acontecer após reuniões com os líderes partidários.
2: E a proposta que amplia a autonomia operacional e financeira do Banco Central deve voltar aos debates no Senado. Após a aprovação do texto na Comissão de Constituição e Justiça, senadores passaram a cobrar a análise da matéria em plenário.
3: O presidente do Senado, Davi Alcolumbre, afirmou que vai definir nos próximos dias o calendário de votação da proposta. Repórter Bruno Lourenço.
9: O autor da PEC, senador Vanderlan Cardoso, do PSD de Goiás, lembrou que a Comissão de Constituição e Justiça votou a proposta em 10 de junho e o governo, que pediu de 1 a 2 semanas para analisar o texto, após 2 anos de reuniões com os senadores, já teve o tempo necessário para os eventuais ajustes.
10: Para que o Banco Central não pare, não entre em total colapso operacional, com prejuízos diretos à fiscalização do sistema financeiro nacional e do PIX, que atende de forma importante a todos os cidadãos brasileiros.
9: O presidente do Senado, Davi Alcolumbre, se comprometeu a definir um calendário de votação para a PEC até esta sexta-feira, dia 19.
11: Eu vou conversar com esses atores e vou tomar uma decisão na condição de presidente do Senado para ver qual é a data que eu vou colocar essa PEC para deliberação aqui no plenário.
9: A proposta de emenda à Constituição precisa passar por dois turnos de votação no plenário, onde terá que receber a aprovação de 49 dos 81 senadores.
2: A senadora Damaris Alves, do Republicanos do Distrito Federal, alertou para o aumento dos casos de violência contra pessoas idosas no Brasil, em referência ao Dia Mundial de Combate à Violência contra a Pessoa Idosa e à campanha Junho Violeta. Ela citou dados de órgãos oficiais que apontam crescimento das denúncias de agressões, negligência, abandono e violência patrimonial.
3: A senadora também chamou atenção para casos de violência sexual contra idosos e defendeu o fortalecimento das políticas públicas de proteção, além do endurecimento das penas para agressores e fraudadores, que tem como alvo aposentados e pensionistas.
12: E sabe aonde essas coisas acontecem? Especialmente a violência sexual? Nos abrigos, nos lares de acolhimento e dentro de casa. Na hora do banho, na hora de trocar a fralda, o idoso muitas vezes não consegue falar, não consegue pedir socorro e sofre essa monstruosidade calado.
2: E especialistas e parlamentares discutiram no Senado um projeto que cria uma política nacional de enfrentamento à violência contra a mulher e transforma em lei medidas de proteção já adotadas no país.
3: O objetivo é garantir a permanência dessas políticas de proteção, mesmo com as mudanças de governo. A reportagem é de Patrícia Oliveira.
13: O Brasil registra uma média de 4 mulheres assassinadas por dia e esse número está aumentando. Só no primeiro trimestre deste ano, os casos de feminicídio cresceram 7,5% em relação ao mesmo período do ano passado. Um projeto transforma em lei e amplia as ações que já são executadas hoje, para garantir a permanência dessas políticas de proteção, mesmo com as mudanças de governo. Para a gestora pública Mia Costa, apesar dos avanços na legislação, as medidas protetivas têm sido mais uma reação do que um impedimento à violência contra as mulheres.
14: Nós não estamos conseguindo chegar a tempo de impedir que essa violência aconteça.
13: A proposta do senador Paulo Paim, do PT do Rio Grande do Sul, prevê a integração dos serviços de atendimento, mais acesso ao acompanhamento psicossocial, a capacitação de profissionais e ações de prevenção.
15: É necessário construir uma política de Estado permanente, integrada e estruturada.
13: Entre as medidas previstas estão a expansão das unidades da Casa da Mulher Brasileira, a criação de unidades móveis para atender regiões sem serviço especializado e campanhas permanentes de conscientização.
3: Com edição de Paula Groba e trabalhos técnicos de João Lira, o Jornal do Senado fica por aqui. Acompanhe agora as notícias da Câmara dos Deputados. Boa noite.
2: Boa noite e até amanhã.
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17: Câmara aprova a criação de política industrial e tecnológica para o país.
18: Comissões proíbem graduação à distância para cursos na área da saúde.
17: Proposta de criminalização da misoginia pode ser votada ainda este mês.
19: Boa noite. A relatora do projeto que criminaliza a misoginia anunciou a votação da proposta para a última semana de junho. A repórter Maria Neves explica a versão atual da proposta.
20: De acordo com a coordenadora do grupo de trabalho que analisou o projeto sobre criminalização da misoginia, a deputada Tabata Amaral, do PSB de São Paulo, há acordo com os líderes partidários para votar a proposta no plenário da Câmara na semana do dia 29 deste mês. A parlamentar apresentou as alterações propostas ao texto que já foi aprovado no Senado. A principal mudança foi instituir penas para disseminação de ódio contra as mulheres pela internet. Para defender a importância da medida, Tabata Amaral lembrou o caso da jovem que morreu após ser jogada de uma ponte sem corda durante uma prática esportiva conhecida como rope jump em São Paulo e que, mesmo depois de morta, foi atacada nas redes.
0: Uma jovem de 21 anos foi morta de uma maneira absolutamente horrorosa, pavorosa. E nas horas seguintes, o que a gente viu na internet não é o que a gente aprendeu e a gente cresceu vendo, que é a solidariedade, que são as orações, que é a tristeza. A gente viu uma família, amigos enlutados, terem que lidar com pessoas criminosas. As redes sociais sugerir atos de violência, de estupro, de necrofilia. Fica mais um reforço da urgência desse projeto.
21: A proposta equipara a misoginia ao racismo, que dessa forma passa a ser um crime inafiançável e que não prescreve. A punição também é a mesma: reclusão de 2 a 5 anos e multa. Caso o crime seja cometido por meio da internet com o objetivo de obter vantagem econômica, a pena aumenta. A prática será punida com reclusão, que pode ir de 3 a 10 anos mais multa. Essa pena maior será aplicada também quando o agente do delito for pessoa com audiência expressiva, influência pública ou capacidade ampliada de difusão do conteúdo em meio de comunicação ou plataforma digital. A punição também será maior se o crime de misoginia for cometido contra criança, adolescente, pessoa idosa ou com deficiência. Nesse caso, passa a ser de 3 a 7 anos e meio, mas a multa também é crescida da metade. Deputadas de partidos de oposição foram contrárias ao projeto e argumentam que a medida pode ferir direitos fundamentais. A deputada Júlia Zanatta, do PL de Santa Catarina, sustenta que o projeto é um perigo para a liberdade de expressão e para a liberdade religiosa.
22: O texto admite punir manifestação contra mulheres enquanto grupo social, sem uma vítima determinada. Ninguém precisa ter sido ofendido, basta alguém entender que uma frase, um vídeo, uma pregação menosprezou as mulheres como coletivo. Isso que vão fazer aqui, se esse texto passar da forma que está, vai ser institucionalizar o crime de opinião sob o manto da defesa das mulheres.
21: Na versão aprovada, a misoginia é definida como prática, indução ou incitação de violência, de restrição ao pleno exercício de direitos ou de ofensa à dignidade da mulher em razão da condição de mulher. A expressão menosprezo às mulheres, que constava na versão anterior, foi retirada. Da Rádio Câmara de Brasília, Maria Neves.
23: Alexandre Lindemaia, do PT do Rio Grande do Sul, defende o fortalecimento de ações de combate ao feminicídio e à violência contra as mulheres, citando os 1.470 feminicídios registrados em 2025, perfazendo uma média de 4 por dia, com possível subnotificação de casos.
24: Alexandre Lindemaia cobra uma mudança cultural entre os homens, sublinha políticas públicas como o programa Mulher Viver Sem Violência e conclama a sociedade a se manter em permanente mobilização, além de exigir uma ação conjunta dos governos contra a violência.
16: Justiça.
23: A Procuradoria-Geral da República pediu e o STF confirmou a condenação do ex-deputado Eduardo Bolsonaro por coação no curso do processo sobre tentativa de golpe de Estado em 2022. Paulão, do PT de Alagoas, entende que a decisão assegura o respeito à soberania nacional e ao Estado de Direito.
24: Paulão avaliou que o STF analisou o processo com base na legislação e nas provas apresentadas. Para ele, nenhum agente político tem o direito de pressionar integrantes do Supremo ou de questionar ações das instituições brasileiras.
23: Marcel Van Hatten, do Novo, do Rio Grande do Sul, volta a defender a revisão dos processos relacionados aos condenados pelos atos de 8 de janeiro de 2023. Ele considera que há pessoas submetidas a punições desproporcionais e cobra a apuração de supostos abusos de autoridade.
24: Marcel Van Hatten também questiona a demora na análise de medidas aprovadas pelo Congresso para alterar a dosimetria das penas aplicadas aos condenados. De acordo com ele, a situação gera insegurança jurídica e sofrimento para as pessoas afetadas pelos processos.
23: Glauber Braga, do PSOL do Rio de Janeiro, retoma seu mandato após 6 meses de afastamento. Sua primeira providência foi solicitar ao STF a apuração de denúncias envolvendo o orçamento secreto e a responsabilização dos envolvidos, caso as irregularidades irregularidades sejam confirmadas.
24: Glauber Braga solicita também à Corregedoria da Câmara que investigue a origem de mais de R$460 mil encontrados com um parlamentar. Ele reafirma seu compromisso de continuar fiscalizando e cobrando mais transparência na Câmara.
16: Votação.
23: A Câmara aprovou um projeto que cria política industrial para o país. O repórter Antônio Vital tem os detalhes de como será a medida.
1: A Câmara dos Deputados aprovou o projeto que cria uma política industrial para o país, com previsão de subsídios para empresas, preferência para aquisições de produtos nacionais pelo governo, metas de produção e eficiência e linhas de financiamento. O projeto, apresentado pelo deputado Heitor Xu, do PSD do Rio Grande do Sul, estabelece que cada presidente da República terá que elaborar uma política industrial, tecnológica e de comércio exterior, com objetivos e metas. Essas prioridades deverão ser aprovadas pelo Congresso Nacional. O texto estabelece que a política será elaborada levando em conta a redução das emissões de gases do efeito estufa e a transição para fontes renováveis de energia. Prevê ainda que serão definidos indicadores para mensurar se os objetivos estão sendo atingidos. De acordo com o relator da proposta, deputado Rodrigo Hollenberg, do PSB do Distrito Federal, as principais economias do mundo têm políticas de incentivo para a indústria, enquanto no Brasil a participação do setor no produto interno bruto caiu nos últimos 40 anos. Em 1985, a indústria representava 36% do PIB, percentual que caiu para 12% em 2020. No plenário, o projeto foi criticado por deputados do Novo e do Missão. Para o deputado Kim Kataguiri, do Missão de São Paulo, a proposta dá poder ao governo de beneficiar as empresas e setores que quiser com incentivos fiscais ineficientes.
4: Eu chamaria esse projeto ou de bolsa atraso ou de bolsa milionário. Primeiro, do porquê bolsa milionário. A gente já tem 200 bilhões de reais em privilégios tributários concedidos para grandes empresários que têm poder de lobby dentro desse Congresso Nacional e no Palácio do Planalto. E uma das principais políticas colocadas aqui são justamente as subvenções e as desonerações fiscais que fracassaram como política pública no nosso país.
1: Além de prever subsídios e linhas de financiamento para empresas que produzem conteúdos nacionais, a proposta dá preferência de até 30% nas licitações públicas para produtos feitos no Brasil. Também reforça o direito do país retaliar na mesma moeda países que impuserem taxas injustificadas para a produção nacional. O relator do projeto, o deputado Rodrigo Hollenberg, defendeu a necessidade de uma política de Estado para a indústria.
5: Os Estados Unidos têm política industrial. A União Europeia tem política industrial, a China tem política industrial, a Índia tem política industrial e nós não podemos ter política industrial. Nós queremos aqui ter uma política industrial de Estado e não de governo. Foi ouvindo o setor industrial que considera esse projeto um marco para o desenvolvimento da indústria nacional.
1: O projeto que cria uma política industrial para o país seguiu para análise do Senado. Da Rádio Câmara de Brasília, Antônio Vital.
16: Economia.
24: Zé Vitor, do PL de Minas Gerais, afirma que indicadores de endividamento das famílias, inadimplência de consumidores e empresas e o aumento da dívida pública e da carga tributária desmontam o discurso do governo sobre o possível ciclo virtuoso da economia brasileira.
23: No entendimento do parlamentar, a atual gestão manipula dados para maquiar os problemas econômicos cuja origem está na má administração do Estado. Zé Vitor defende o protagonismo do parlamento para redirecionar o país com base na responsabilidade fiscal e na eficiência.
24: Em seu discurso de posse, Santim Roveda, do União do Paraná, defende uma gestão pública com menos impostos, corte de gastos e privilégios, estímulo ao desenvolvimento econômico e apoio ao empreendedorismo. Ele alertou ainda para o endividamento das empresas e dos brasileiros.
23: Santim Roveda afirmou que a população espera resultados concretos dos governos com a geração de oportunidades, renda e melhoria na qualidade de vida. Como exemplo de ação administrativa positiva, ele cita a redução do IPVA em seu estado, com retorno de dinheiro para o bolso do cidadão.
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16: Transportes.
24: Os deputados aprovaram a obrigação de pagamento do piso mínimo de frete para caminhoneiros. O repórter Marcelo Larcher nos conta quais as medidas previstas na proposta do governo e as modificações.
7: A Câmara dos Deputados aprovou medida provisória que obriga o cumprimento do peso mínimo do frete por quem contratar caminhoneiros autônomos. Além de reforçar os mecanismos de fiscalização do pagamento do frete, o texto aprovado institui um piso salarial nacional de R$ 5.000 por mês para motoristas de longa distância. O texto final, apresentado pelo relator, deputado Zé Trovão, do PL de Santa Catarina, também prevê anistia das multas aplicadas a transportadores de cargas, empresas e motoristas que participaram das manifestações e bloqueios ocorridos depois das eleições de 2022. A medida provisória está em vigor desde março, mas precisa ser votada pela Câmara e pelo Senado para virar lei. A proposta do governo reforça a fiscalização da política nacional de pisos mínimos do transporte rodoviário de cargas. Obriga o registro de todas as operações de frete por meio de um código identificador, com informações sobre o contratante, o transportador, a origem e o destino da carga, bem como o valor do frete. Se esse valor do frete for abaixo do permitido, o sistema impede o registro. O texto também assegura aos transportadores autônomos de cargas o adiantamento de pelo menos 70% do valor do frete no momento da contratação, com pagamento do restante em até 3 dias úteis após a entrega da carga. O relator, deputado Zé Trovão, diz que a medida provisória vai impedir a atuação de intermediários que ficam com parte do valor do frete.
8: E hoje nós estamos nessa casa votando algo que definitivamente tira o caminhoneiro autônomo da escravidão, do jugo daqueles que sempre roubaram o caminhoneiro na cara dura. E de quem eu estou falando? Do famoso, o homem que não tem um caminhão, que nunca dirigiu um caminhão, mas que leva 30, 40, 50% do frete do caminhoneiro.
7: O texto final da medida provisória também dá prioridade para transportadores autônomos de cargas e cooperativas de transporte de cargas no acesso a financiamentos e incentivos do Procargas, o programa criado para estimular o setor de transportes. Depois de aprovada pela Câmara, a medida provisória seguiu para análise do Senado. Da Rádio Câmara de Brasília, com informações de Antônio Vital, Marcelo Larcher.
16: Desenvolvimento Regional.
23: Marcon do PT comemora ações do governo federal para a reconstrução do Rio Grande do Sul, ressaltando a entrega de moradias em Viamão e a assinatura de ordens para a construção de mais de 2.000 casas em municípios gaúchos.
24: Marcon ressalta que as cidades contempladas foram atendidas independentemente das posições ideológicas de suas lideranças, demonstrando o compromisso da atual gestão com o Estado, fortemente atingido por eventos climáticos e com a população que necessita de habitação.
23: Valdenor Pereira, do PT da Bahia, comemorou os 37 anos de emancipação de Bom Jesus da Serra, Lagoa Real e Mirante, os 146 anos de Jacaraci e os 149 anos de Brumado, municípios vinculados à área de atuação de seu mandato.
24: Valdenor Pereira saudou moradores, lideranças e representantes dos poderes municipais pelas comemorações entre os dias 7 e 13 de junho. Ele cumprimentou ainda os participantes da plenária virtual sobre violência de gênero e políticas públicas voltadas para as mulheres.
23: Ao assumir o mandato, Paulo Soares, do Podemos de São Paulo, declarou representar os municípios do interior paulista. O parlamentar garante que vai atuar em defesa da saúde pública, das instituições filantrópicas, das APAES e de uma maior descentralização dos recursos públicos.
24: Paulo Soares também defende medidas para reduzir filas de espera por consultas, exames e cirurgias no Sistema Único de Saúde. Segundo o deputado, é necessário fortalecer hospitais filantrópicos e atualizar a tabela do SUS para ampliar a capacidade de atendimento à população.
16: Educação.
23: Soraya Santos, do PL do Rio de Janeiro, cobra a aplicação de leis de combate à violência escolar. Ela cita casos recentes de agressão e defende que as escolas registrem as ocorrências junto aos órgãos competentes para garantir proteção aos estudantes.
24: A congressista se preocupa com os estímulos à violência e com a formação de gangues entre jovens. Soraya Santos recorda que a segurança escolar passou a ser uma meta específica da educação e defende a conscientização da população como instrumento para enfrentar o problema.
16: Saúde.
23: A Comissão de Constituição e Justiça aprovou proposta que proíbe graduação à distância para cursos da área da saúde. A repórter Paula Bittar acompanhou a discussão sobre a matéria.
21: A Comissão de Constituição e Justiça da Câmara aprovou uma proposta que proíbe a realização de cursos de graduação da área da saúde e de educação física na modalidade de ensino à distância. O relator na comissão, deputado Orlando Silva, do PCdoB de São Paulo, ressaltou o direito à saúde previsto na Constituição e afirmou que os cursos da área exigem o desenvolvimento de habilidades que são ligadas ao contato direto com o paciente, materiais biológicos ou ambiente clínico, e que o modelo à distância, mesmo que preveja momentos práticos, pode se mostrar deficiente em proporcionar uma experiência supervisionada indispensável para a segurança do paciente e a qualidade dos serviços. A deputada Cristo Nieto, do PL do Rio de Janeiro, por outro lado, disse que a proibição pode prejudicar muitas pessoas.
9: Impedir uma modalidade de ensino à distância, isso pode ser um cerceamento, inclusive, da própria liberdade de muitos de quererem fazer e adotar esse tipo de modalidade, até por situações específicas. Tem, por exemplo, que pessoas que trabalham fora, que talvez não tenham condições de estarem ali em loco na faculdade e podem muito bem querer adotar essa modalidade EAD.
21: Já a deputada Talíria Petroni, do PSOL do Rio de Janeiro, se posicionou de forma contrária ao ensino à distância para esses casos.
10: Acho que isso pode, muitas vezes, popularizar o acesso ao ensino superior, garantir uma ampliação do acesso à educação, mas nos casos de saúde, é algo que eu não consigo compreender como há um grupo que acha natural que você tenha médicos se formando por EAD, enfermeiras se formando por EAD.
21: A proposta que proíbe a realização de cursos de graduação da área da saúde e de educação física na modalidade de ensino à distância já pode seguir para análise do Senado, a não ser que haja recurso para votação pelo plenário. Da Rádio Câmara, de Brasília, Paula Bittar.
11: Homenagem.
24: Doutor Fernando Máximo, do PL de Rondônia, presta homenagem aos 115 anos da Assembleia de Deus no Brasil, comemorados hoje. Ele realça a atuação da Igreja na transformação espiritual e social e fala do apoio a famílias e pessoas em situação de vulnerabilidade.
12: Doutor Fernando Máximo elogiou a atuação de lideranças religiosas de seu estado e do país, destacando o trabalho desenvolvido em benefício das comunidades e manifestou seu desejo de que a instituição continue expandindo suas atividades e alcançando mais pessoas.
14: Relações Exteriores.
24: Chico Alencar, do PSOL do Rio de Janeiro, defende uma solução diplomática para o conflito no Oriente Médio. O parlamentar analisa que ações militares durante acordos de paz agravam a instabilidade na região.
12: Chico Alencar também critica posições adotadas pelo governo norte-americano em política externa e imigração. Ele pede respeito à soberania dos países, à democracia e aos direitos humanos como princípios fundamentais para as relações internacionais.
24: Termina agora o Jornal Câmara dos Deputados, produzido pela Rádio Câmara, com trabalhos técnicos de Wellington Teles e apresentação de Val Monteiro e Márcio Aquilissardi. Uma boa noite para você.
12: A Voz do Brasil volta amanhã. Boa noite.
14: 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Boa noite.